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0: quatro canções, quatro para abrir esta segunda-feira, 20 de julho. Alpha com Rain, Melt com Within You, Within Me, os Cut Copy em Nobody Lost, Nobody Found e os Editors a abrir a hora com The Rush. Bom dia, boa segunda-feira, boa semana, 20 de julho de 2026 e passam 16 minutos das 7, o que significa que há a vida pouco secreta das marcas para ouvir com o João Soares Barros.
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2: A FedEx é uma empresa americana de entrega de correspondência e encomendas. FedEx é um acrónimo do nome original da empresa, Federal Express. Com sede nos Estados Unidos, a FedEx tem quase 700 aviões privados, cerca de 200 mil viaturas e 500 mil colaboradores, o que faz com que movimente mais de 15 milhões de remessas por dia. Apesar destes impressionantes números, a FedEx, que foi fundada em 1971, esteve, 2 anos depois, quase na bancarrota. E só se salvou porque o seu fundador, Fred Smith, perante a recusa de um empréstimo bancário, pegou no último dinheiro que tinha em caixa, cerca de 5 mil dólares, e apostou tudo numa mesa de blackjack, ganhando

0: Duas canções para ilustrar a vida pouco secreta das marcas desta segunda-feira. Tomara com a velha canção e também Willow em Talk on the Hill. Duas canções nesta manhã de segunda-feira, 20 de julho.
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0: É aqui, bom dia. Por aqui seguimos no primeiro turno com Portugal The Man, Creep in a T-shirt para ouvir agora. Também Genesis Ouso a caminho com Stampede. E daqui a pouco temos palco radar. Já vos conto quem é que esta semana está connosco. A música ao vivo chega às 7h45, mais coisa, menos coisa. Esta é a manhã da Radar, esta é a manhã dos 97.8 e claro também em radarlisboa.fm. Obrigado pela companhia.

Música nova para os Kiwi Junior, Photos of the Reenactment, que os Kiwi Junior têm novidades aí a caminho. Tem um álbum novo mesmo aí a chegar. Já temos alguns avanços, algumas canções a servirem de avanço. Pois bem, passou uma delas aqui pela manhã da Radar. Passaram também nos últimos minutos de Genesis, Ouzo e os Portugal The Man. Agora Curtis Harding, já em fundo, regressa ao álbum de 2025 para ouvir este Time. Bom dia.

0: Os Arcade Fire com Tunnels, na radar também os Salt em Tiptoe e Curtis Harding com Time, as três canções que nos trouxeram ao palco Radar, que começa hoje para uma nova semana com o concerto de Esteves Sem Metafísica no Coreto do Nós Alive 2026. É mais um dos concertos, uma das memórias que levamos desta edição do Festival do Passeio Marítimo de Algés, com a passagem de Esteves Sem Metafísica na apresentação do álbum de estreia debut. 7h49, o Palco Radar para ouvir agora.
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tarde. Vamos à próxima, que se chama Tenta. Começa a Catarina.

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6: 7h56, há pouco então, a primeira passagem desta semana pelo palco Radar com Esteves Sem Metafísica. Esta semana ainda nos encontramos com pessoas com quem estivemos no Passeio Marítimo de Algés. Esteves Sem Metafísica é um desses casos. O concerto que ouvimos foi então gravado no Passeio Marítimo de Algés. Vamos ouvi-lo ao longo desta semana. A caminho das 8, madrugada com The World Could Be Falling Down, na escuta da última canção desta hora. 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
2: Bom dia. A Rainha da Pop, acompanhada por Ronaldo e Ronaldinho, abriram o intervalo da final do Mundial entre Espanha e Argentina, mas o show não se ficou por Madonna. Houve Shakira, Ted Lasso, os Marretas, Coldplay e BTS, e até a remada Viking. Ao intervalo, o jogo entre a Argentina e a Espanha estava 0-0 no marcador. Madonna foi a primeira a dar música ao estádio MetLife, em East Rutherford, nos Estados Unidos. Enquanto os jogadores recebiam novas instruções, a Rainha do Pop entrou no relvado acompanhada por Ronaldo e Ronaldinho Gaúcho, com o primeiro a conduzir, depois ambos a ladeá-la como se fossem os seus guarda-costas. Também se ouviu o Seven Nation Army dos White Stripes, uma música que se tornou muito comum nos estádios norte-americanos. Já no relvado viram-se personagens dos Marretas e da Rua Sésamo, que até tocaram bateria. Com a remada Viking da Noruega, a orquestra presente, dirigida por Gustavo Dudamel, passou o espetáculo aos BTS, que levaram Dynamite até ao estádio. Seguiram-se depois Jason Sudeikis, ou Ted Lasso, que trouxe Justin Bieber numa interpretação mais melodiosa. Shakira e Burna Boy seguiram-se. Ouviu-se ainda o PS22 Chorus, um coro escolar de Nova York, que se tornou viral mundialmente com versões do YouTube. Aqui encerrou o espetáculo ao lado dos Coldplay, com o vocalista Chris Martin, que fez a curadoria da apresentação. Tudo bem à maneira do Super Bowl. No final do jogo, após o prolongamento, a Espanha tornou-se campeã mundial, vencendo a Argentina por 1-0 com um golo de Fernando Torres. Entretanto, Robert Smith, dos Cure, criticou o espetáculo agendado para o intervalo da final do Mundial de Futebol ainda antes deste acontecer. Partilhando no perfil da sua banda uma descrição do Halftime Show, o músico deixou inicialmente um curto comentário: "Ah, pão e circo vão se lixar." Horas depois partilhou uma nova publicação na qual esclarece a sua posição. "Suspiro. Para quem não está a perceber, isto não tem a ver com quem é o curador ou quem vai atuar, é sobre a ideia cretina de ter um espetáculo de intervalo numa final de um campeonato mundial de futebol. Se agora perceberam o meu ar um bocadinho melhor, mas mesmo assim não concordam, ajustem o vosso boné vermelho e a vossa t-shirt que diz "Eu adoro o Jenny e o Donnie e dinheiro." Smith deixa assim críticas a Donald Trump e ao presidente da FIFA, Gianni Infantino, concluindo: "O Infantosser disse que ele e o presidente dos Estados Unidos, Trumpton, vão entregar o troféu no domingo com as suas mãos pequeninas. Infelizmente, não há as suficientes para juntar o ARC que deveria seguir-se a isso. Que se lixe a FIFA, o mundo está perdido."
3: A voz a Robert Smith, nesta segunda-feira, 20 de julho, e neste dia que é para os espanhóis de muita e muita ressaca, ou de ainda não terem ido à cama, na verdade, dada a hora a que ontem aconteceu essa final do Mundial de Futebol. Será certamente para olharmos para este tema quando chegarmos ao quiosque, antes do fim desta hora das 8, uma passagem pelas primeiras páginas, as nossas e também já agora as dos espanhóis. Esta segunda-feira é de nuvens no litoral oeste, em especial até ao final da manhã. De resto, céu pouco nublado ou limpo em grande parte do país. Há possibilidade também já agora no Grande Porto de ocorrência de chuviscos até meio da manhã. Quanto às máximas, Lisboa vai chegar aos 29 graus, Faro aos 32, Coimbra aos 28 e o Porto mais fresco aos 25 graus de máxima. Assim, olhamos para o tempo, para os transportes. A esta hora circula-se sem perturbações no metro de Lisboa e é assim também no metro do Porto.
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3: Esta é a manhã da Radar e é mesmo com os Jungle, de quem ainda agora estávamos a ouvir falar, que começamos esta hora. The Wave é mais uma das canções para o álbum que chega já no meio do próximo mês, agosto. E depois essa onda do novo álbum que os traz de regresso a Portugal lá para outubro. 8:06 na manhã da Radar. Bom dia, bem-vindos. Bem-vindos ao primeiro turno. Começamos uma nova hora agora mesmo.

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1: Tem a palavra Rúmia.
2: Olá, sou a Rúmia e hoje quero recomendar-vos o livro Eu Que Nunca Conheci Os Homens, da Jacqueline Hartmann, porque é um livro que me surpreendeu muito e que vos deixará a pensar sobre o significado de existir.

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2: 8:19 na Radar para Trás ficou Rumia com Baby If You Had Me, If You'd Have Me, uma das canções que apresentou também no Nós Alive 2026. Esta semana é ela que assina o Evangelho. Com ela conversámos também por lá, pelo Passeio Marítimo de Algés. Rumia assinar então o Evangelho desta semana com 5 recomendações para ouvir sempre por volta das 8:15. Há pouco também Lucy Dacus na versão para uma canção de Carole King, It's Too Late. Os War on Drugs, que também vimos pelo Nós Alive 2026, e os Jungle, que vemos em território nacional lá para outubro. Agora os Drums, 626 Bedford Avenue, a morada para a qual vamos nos próximos minutos.

0: Josh Conway. Forget Him, também os Drums com 626 Bedford Avenue na Radar, são 8h26, bom dia.
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1: Temperaturas a esta hora, também é fácil de dizer, 21 graus a esta hora em Lisboa e Faro, 20 em Coimbra e no Porto. Os K7 Pirata tocam aqui na Radar com Abismo.

Os Interpol na radar com The Irish Maneuver e também os Cassete Pirata com Abismo. Gente que tem álbum novo a caminho. Os Cassete Pirata lá para outubro, os Interpol já em agosto, no final de agosto e, na verdade, no fim de semana em que editam álbum, estão também por Portugal, fazem parte do cartaz do Mel Calorama. 8h35. 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Agora os Temples e uma das faixas, um dos temas para o mais recente trabalho dos britânicos, Blue Flame, para ouvir agora uma das canções de Bliss.

0: O encontro dos madeirenses Napa com os brasileiros Jovem Dionísio, Amor de Novo na Radar, também os britânicos Temples com Blue Flame na manhã desta segunda-feira, 20 de julho. Porque é segunda-feira, novo Observatório Radar, temos os Yard Act por cá.
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0: O coletivo de Leeds que em outubro passa também por Portugal, passa pelo Capitólio aqui em Lisboa. Temos nos próximos 5 dias oportunidades para espreitar o novo trabalho dos Yard Act. Chama-se You're Gonna Need a Little Music e a partir de hoje ouvimo-lo no Observatório Radar. Empty Pledges e New Beginnings para ouvir nesta primeira passagem pelo novo álbum dos Yard Act. 8h42.

0: New Beginnings, os Yard Act nesta primeira passagem pelo Observatório Radar, o novo trabalho do coletivo de Leeds. Ouvimos também Empty Pledges neste Observatório Radar.
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0: 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Bom dia, boa segunda-feira, 20 de julho. E é melhor não falarmos muito alto porque os nossos vizinhos ainda dormem. Ou se calhar ainda não chegaram à cama. Os espanhóis são bicampeões do mundo. 8h53 nesta manhã de segunda-feira, 20 de julho, dia depois da final do Mundial de Futebol. E claro, o grande destaque da imprensa vai para os campeões, para a Espanha, que ontem ganhou a Argentina por 1-0. O golo de Ferran Torres, que é também o golo que dá esse campeonato do mundo à Espanha. Claro, é destaque na imprensa espanhola. Campeones, diz o El País, fala sobre esta conquista do segundo campeonato do mundo para a Espanha. Os bicampeões do mundo, diz o La Vanguardia, com a imagem de Ferran Torres em grande destaque. E a Espanha invencível, diz o ABC, que traz as duas estrelas de Espanha no logotipo desta manhã. A seleção ganha um segundo mundial com outra exibição de trabalho em equipa e bom futebol. O golo de Ferran Torres no prolongamento é o golo que dá essa vitória à Espanha. Noutros jornais esta manhã, o Marca fala em superestrelas, o AS no mundo nosso, dos espanhóis, e também, claro, esta manhã os países que foram eliminados por Espanha trazem também às primeiras páginas a vitória de nuestros hermanos, um deles, claro, Portugal. A bola hoje diz e viva a Espanha, o carrasco de Portugal que conquista o segundo título mundial. O jogo fala em campeones e também na forma como esta exibição foi uma exibição autoritária, e também os franceses chamam aos espanhóis os reis do jogo. Esta manhã também, finalmente, uma passagem pelos italianos, porque a Gazeta dello Sport fala num mundo vermelho e o Corriere dello Sport tem um título interessante: O Novo Mundo, a falar não só em Lamine Yamal, do alto dos seus 19 anos, mas também Kimi Antonelli, que vence o italiano, o seu 6º Grande Prémio em Fórmula 1. De desporto estamos conversados nesta manhã de segunda-feira, 20 de julho, uma manhã que traz outros temas à imprensa nacional, desde logo porque a esta hora está a acontecer o processo de reapreciação em curso, como hoje diz a newsletter do Expresso, tem a ver com as notas dos exames que estão, claro, a ser ainda colocadas, notas dos exames para os alunos que querem chegar ao ensino superior. E quem quer chegar ao ensino superior tem esta manhã também notícias com que se preocupar na manchete do Público. Apenas um terço das camas prometidas para estudantes estão construídas. Candidaturas ao superior arrancam com 57 mil vagas num ano marcado por problemas nos exames. Erro na classificação em física e química pode levar a recálculo das notas. É, claro, um dos grandes temas na imprensa nacional nesta manhã, as candidaturas do ensino superior a começarem com as notas por divulgar. Outros temas: o JN diz que as unidades locais de proteção civil estão no terreno, mas sem registo nacional. O Diário de Notícias esta segunda-feira diz que Portugal é um dos 4 países do euro em que a inflação não aliviou, diz o Eurostat. Esta manhã também o DN a trazer outros temas à primeira página, temas de cultura, desde logo o Festival de Curtas de Vila do Conde, que começou já a 17 de julho, a 34ª edição do Festival Internacional de Cinema, do qual também já temos falado aqui na manhã da Radar, e outros temas também nesta manhã de segunda-feira, com o Público a dar também atenção à vitória de Espanha e ainda a outros temas de cultura que vamos também ver ao longo desta manhã. Não esquecer, às 9, já daqui a pouco, temos as notícias com a Liliana Teixeira Lopes e depois às 9h30 a nossa paragem. Agora 8h57, estava por aqui a pensar que amanhã Tiago Crispino no Estos Hermanos estará insuportável. Para fechar esta hora, do Cabo do Mundo, Soldados de Baco para ouvir. Bom dia.

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2: Bom dia, morreu Jennifer Finch, baixista da Zell 7, aos 59 anos. A artista sofria de um cancro no cérebro extremamente agressivo, cujo diagnóstico foi tornado público na semana passada. As suas colegas na Zell 7 já lamentaram sua morte através de uma publicação nas redes sociais. Formadas em 1985, a Zell 7 foram uma das bandas de maior culto do período grunge, editando discos como Bricks Are Heavy, que em 1992 atingiu o primeiro lugar na tabela de vendas dos Estados Unidos, dedicada a artistas emergentes, sobretudo graças ao impacto do single Pretend We're Dead. Em 2001, anunciaram o fim da sua carreira, regressando em 2014. Mick Jagger e Keith Richards abordaram o uso da inteligência artificial na música. Numa entrevista à Billboard, o vocalista dos Rolling Stones explanou a sua vontade de não ser imitado vocal ou instrumentalmente. "Não quero que as pessoas lancem coisas que soem exatamente aos Rolling Stones", foi o que disse. "Isto está obviamente errado. Se quiserem fazer música com recurso à inteligência artificial, força, mas tem que ser original, com contribuições e ideias vossas", continuou. "Há pessoas que usam a inteligência artificial para criar uma canção do nada ao estilo dos Rolling Stones. Sejam mais criativos." Os Rolling Stones ainda não anunciaram qualquer regresso à estrada na sequência do lançamento de Foreign Tongues. À Billboard, Keith Richards avançou com um potencial retorno aos palcos em 2027. Os Oasis podem voltar aos palcos europeus em 2026. Segundo avançou o Manchester Evening News, a banda estará a preparar uma nova digressão pelo Reino Unido e pela Europa, depois da reunião que marcou o regresso de Liam e Noel Gallagher aos palcos. Os países que vão integrar a eventual digressão europeia ainda não foram divulgados e, por isso, não há para já qualquer informação sobre o regresso a Portugal. Apesar de ainda não existir qualquer confirmação oficial, o jornal britânico adianta que a digressão pode incluir uma residência de 12 concertos no estádio Etihad em Manchester entre maio e junho de 2026, com fontes citadas pela publicação a admitirem que o número de atuações poderá aumentar. Os rumores apontam também para um regresso a Nebworth, palco dos dois concertos mais emblemáticos da história da banda. Segundo a Enemy, caso a digressão seja confirmada, é provável que os bilhetes sejam colocados à venda ainda este verão.
3: E ainda recentemente a Pitchfork falava sobre o efeito desse tipo de residências, ou seja, do facto de alguns artistas passarem mais tempo em determinadas cidades, provocando também esse efeito de viagens para os concertos dos próprios. 9 e 5, vamos recuperar esse artigo. Agora 9 e 5 desta segunda-feira, 20 de julho, olhamos para o tempo. A previsão do Instituto Português do Mar e da Atmosfera fala-nos hoje em céu pouco nublado ou limpo em grande parte do país. As nuvens passam pelo litoral oeste, em especial até ao final da manhã, e há a possibilidade de ocorrência de chuviscos para quem está no Grande Porto. A norte, a chuva é uma possibilidade. Quanto às máximas, 29 graus é a máxima prevista para Lisboa, 32 para Faro, 28 para Coimbra e 25 para o Porto. Olhamos também para os transportes. A esta hora circula-se sem perturbações no metro de Lisboa e é assim também no metro do Porto.
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1: Abertura de hora na Radar a cargo dos Jungle Jungle. Há novidades para o quarteto inglês que tem álbum novo a chegar lá para novembro. Chama-se Doveland e esta é Cameos. Sejam bem-vindos, bora!

0: deixar a música respirar nos 97.8 e em radarlisboa.fm, escolha da Catarina Noé em repeat, Alex Sarah, Outer Space nos 97.8, também os Flaming Lips, It's Summertime, ainda Peter Murphy, The Art Room Wonder e os Django Django abriram a hora com Cameos, um dos temas para o novo álbum que chega em novembro. 9:22.
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0: E a nota habitual que nos podem enviar os vossos em repeats, as canções que não vos saem da cabeça, 93 911 64, é esse o WhatsApp para o qual podem enviar então as vossas mensagens, os vossos áudios principalmente. É com eles que construímos o em repeat. São os vossos áudios que constroem o em repeat. Sempre às 9:15 e ao longo do dia. Agora 9:23, Bored at My Grandma's House, Show and Tell.

0: Michael Kiwanuka, de regresso ao álbum que leva o apelido do britânico, You Ain't the Problem, aqui ouvimos também Bardic by My Grandma's House com Show and Tell.
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0: Agora 9:30, daqui a nada temos a paragem por cá. Agora os Crew Angbin, May 9th, para ouvir o regresso dos Texanos, que também recentemente, em últimos anos, vimos por cá pelo passeio marítimo de Algés, foram nome do Nós Alive. Agora tocam na Radar. Bom dia!

0: São os Texans, Cruangbin na radar com o May 9th. Caminho da paragem, 9h33 agora.
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9h35 na Radar. Bom dia, boa segunda-feira. Esta é a manhã dos 97.8, como sempre, também em radarlisboa.fm. Emissão online e para seguirem também algumas das histórias que vos contamos aqui ao longo da manhã. E como sempre, por volta desta hora, a paragem. A Liliana ainda está a recuperar da voz e por isso a trazer-nos para já os noticiários à hora certa, mas para já, na paragem, olhamos para alguns dos outros temas que esta manhã fazem, enfim, parte também da nossa, enfim, do nosso olhar para esta segunda-feira, 20 de julho. Ora, começando desde logo com o Festival Músicas do Mundo, porque por estes dias é também um dos grandes destaques de cartaz, já começou no fim de semana em Porto Covo, ou seja, o festival que acontece entre Porto Covo e Sines começou no fim de semana em Porto Covo e segue entretanto para Sines. 38 concertos repartidos pelos dois polos habituais do evento. O Diário de Notícias dá destaque ao festival para enfim, um encontro de ideias, cruzamentos, um espaço de liberdade estética, um palco onde cada cultura mostra a sua modernidade e onde a descoberta se prolonga para lá da música. 26ª edição do Festival Músicas do Mundo a acontecer então entre Porto Covo e Sines e em destaque nas páginas do DN, com destaques também do cartaz para já na parte da programação que acontece em Sines: Paqui Rios, Maria Siga, Julian Marley and the Uprising, Orquestra Akokan, Konono No. 1 e também o pernambucano Otto. São alguns dos nomes que compõem também esta programação do Festival Músicas do Mundo a acontecer por estes dias e, claro, a acontecer ainda a partir desta quarta-feira de regresso também ao Alentejo. Ora, de resto, outros temas, outros tópicos também que encontramos pela imprensa esta manhã: o regresso do Mel Marés a Matosinhos no próximo ano, está já marcado, 16, 17 e 18 de julho do próximo ano. Também esta manhã os jornais dão destaque a este concerto do Jamiroquai no fim de semana, o regresso de JK a Portugal no AGS School de Jazz, o Hipódromo Manuel Pessoa cheinho para ver o concerto do Jamiroquai, o regresso também a Portugal de um nome que faz muito parte da nossa vida em Portugal e da nossa vida ao vivo. E também esta manhã as edições online dão um destaque, claro, também ao halftime da final do Campeonato do Mundo. Madonna, Shakira, Justin Bieber, BTS, Burna Boy e os Marretas. O mais importante de tudo, os Marretas e Gustavo Dudamel, o maestro que se está a despedir da Orquestra Filarmónica de Los Angeles ao longo deste verão. Já falámos aqui sobre isso na paragem também. Ao longo deste verão há uma série de concertos para celebrar o legado de Gustavo Dudamel, o grandíssimo maestro que enfim, por estes dias conduz, que por estes anos, na verdade, conduz a Orquestra Filarmónica de Los Angeles. Ora, com isto, entretanto, para fechar também esta passagem pela paragem, rapidamente olhar para um outro destaque que tem a ver com os 30 anos da Lux Records, a editora de Coimbra, que por estes dias celebra essas 3 décadas de existência. O Observador fez um perfil e tem uma conversa com Rui Ferreira, um mecenas do rock and roll em Coimbra. Se não editar estas bandas agora, elas acabam. É o próprio que o diz, citado nesta entrevista. Rui Ferreira, que é também um homem da rádio e por isso também a nossa, enfim, uma das lembranças grandes que tenho com o Rui Ferreira é na Rádio Universidade de Coimbra. Por cá, por este artigo do Observador, o jornal online dá destaque também ao trabalho de Rui Ferreira como 25 anos enfermeiro no Hospital da Universidade de Coimbra e, entretanto, a
forma como se dedicou à música. Foi editor, produtor de espetáculos, manager de bandas, só não foi músico e agora é o homem que lidera então os a Lux Records, a editora que nos traz também muitos dos artistas que passam pela Discopátria em grande destaque. Há também, claro, muitas fotografias e muitos livros que ajudam também a contar a história da Lux Record. Para já, há também, claro, o próprio catálogo que fala por si. Os Twist Connection, os Birds Are Indie, Vitor Torpedo com os Pop Kids, John Mercy, Tracy Vandal, entre muitos outros. Há muitos mais projetos aí a caminho e este perfil no Observador certamente para ler. Fala sobre a Lux Record, mas também sobre a loja de discos que o Rui Ferreira tem, a Lucky Lux. O destaque então desta paragem vai para esse artigo que o Observador tem na conversa a propósito dos 30 anos dessa editora de Coimbra, a Lux Records. Agora 9h41, daqui a pouco há Discopátria, o nosso destaque nacional. Já vos conto quem é que esta semana nos traz o seu trabalho em destaque. Vamos falar de remisturas, é já daqui a pouco. 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

0: Son Looks Endlessly na Radar.
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0: Ei, Lu, o destaque nacional desta semana, segunda-feira 20 de julho, porque é segunda-feira, começamos a Disco Pátria esta semana com as remisturas para Umbra, o disco de Cabrita. Foi um dos projetos que nesta primeira metade do ano, neste pré-verão, nos escapou entre os dedos. Chama-se Afterlife e é basicamente um EP com as novas vidas das canções de Umbra. Para este EP, o próprio convidou artistas amigos, conhecidos, gente que admira para refletir sobre o pós-vida destas canções. Todos eles tiveram carta branca para tornar suas as canções de Umbra. Estão por cá Iguana Garcia, Mirror People, Stereossauro, Scru Fichado, entre outros. Hoje ouvimos Nando's Place na reinterpretação de Iguana Garcia.

0: Nando's Place, a reinterpretação a cargo de Iguana Garcia. Nesta manhã de segunda-feira, 20 de julho, estamos no Afterlife de Cabrita. É o destaque desta semana para a Discopátria.
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3: 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O encontro inclui conversa, partilha de recomendações e um quiz temático sobre um dos mais populares heróis da Marvel. O encontro está marcado para dia 25 de julho, às 17 horas, na FNAC Avenida Roma. A entrada é livre.
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2: Bom dia, Dave Kendall, jornalista britânico que se tornou conhecido do grande público como apresentador do programa da MTV dedicado à música alternativa 120 Minutes, das décadas de 80 e 90, morreu aos 63 anos, confirmou na semana passada o canal de televisão nas redes sociais, não avançando as causas da morte. Antes de chegar à televisão, Dave Kendall tinha começado o seu percurso profissional como jornalista, tendo escrito para publicações de música como Melody Maker e Spin ou para o New York Post. Foi depois de se mudar de Inglaterra para Nova York que criou o 120 Minutes, programa que começou a ser exibido em 1986 e do qual também era produtor e repórter. Ocupou as funções até 1991, revelando videoclipes de nomes como os Ramones, Morrissey ou Oscar Du, e estreando em 1991 Smells Like Teen Spirit dos Nirvana. Depois de terminada a sua passagem pela MTV, Kendall passou pela rádio e escreveu para projetos online dedicados à música, tendo igualmente sido DJ residente no clube nova-iorquino Limelight. Em meados da década de 2000, mudou-se para a Tailândia, tendo também vivido em Hong Kong e Xangai. Entre 2017 e 2025 foi subdiretor do jornal Bangkok Post, apresentando também o podcast de entrevistas Deeper Dive. O Festival Marés, que arrancou na sexta-feira e que terminou no domingo em Matosinhos, onde se realizou pela primeira vez, regressa em 2027, nos dias 16, 17 e 18 de julho, adiantou a agência Lusa Jorge Lopes, o presidente executivo da PEV Entertainment. Quanto ao cartaz do próximo ano, o responsável contou que já está a trabalhar nele há muito tempo e que também em breve estará em condições de anunciar nomes grandes de artistas. Durante os 3 dias, o Festival Marés recebeu mais de 30 artistas e bandas nos 4 palcos, num cartaz que incluiu The Weasel, James, Seal, Kalema, Dozinhos, Plutónio, Mike Towers e Ozuna.
3: E na ressaca deste fim de semana, esta segunda-feira é de céu pouco nublado ou limpo em grande parte do país. As nuvens passam pelo litoral oeste, em especial até ao final da manhã, e há também a possibilidade de ocorrência de aguaceiros fracos a norte, principalmente no Grande Porto. Máximas para hoje, 28 graus é a previsão para Lisboa, 31 para Faro, 28 graus para Coimbra e 24 para o Porto.
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3: Radar. 10 e 4, bom dia, bem-vindos, boa segunda-feira e temos uma nova hora pela frente. A última deste primeiro turno com a roleta russa quando forem 10h45. Já vos conto quem é que se junta a nós com as 5 respostas à temida roleta mais daqui a pouco. Esta hora começa com Ty Segall, Blackpaint, bem-vindos.

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0: 10h36 na Radar com Tokyo Tea Room em All Night. Cucoletas lá atrás, Keaton Hansen e Lady Anne Less no início desta sequência.
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0: Daqui a pouco passam por cá as Florence Road, é com elas que estamos na roleta russa desta semana. Agora 10h36 na companhia dos Cocoons. Washed Up para ouvir agora, daqui a pouco então a roleta russa. Bom dia, boa segunda, são 10h36 e esta é a Radar.

Os Depeche Mode com In Your Room na Radar às 10h44, tempo ainda para ouvirmos Billy No Mates antes da roleta russa, esta semana a cargo das Florence Road. 5 respostas, 5 perguntas, 5 respostas para ouvir ao longo dos próximos 5 dias. A primeira, já do outro lado deste Blue Bones de Billy No Mates.

0: 10h48 na Radar com Billy No Mates em Blue Bones, a última canção antes da roleta russa. Esta semana as 5 respostas estão então a cargo das irlandesas Florence Road, elas que passaram pelo passeio marítimo de Algés, um dos nomes do Nós Alive 2026.
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6: E nisto são 10h53. Para trás fica a primeira resposta das Florence Road à roleta russa. Vai ser assim ao longo da semana, sempre às 10h45 e também, claro, em vários outros momentos do dia. Fiquem nos 97.8, a seguir as notícias com a Liliana Teixeira Lopes. Depois chega o André Gonçalves. O Pedro Moreira Dias está de regresso quando forem 4 da tarde. E eu estou de volta amanhã às 7, no sítio de sempre. Grande abraço, boa segunda-feira. Back para as despedidas. A versão para este Everybody's Gotta Learn Sometime, o regresso àquele filme de 2004, O Eternal Sunshine of the Spotless Mind. É com essa recordação que ficamos quase no final desta hora das 10, quase no final deste primeiro turno. Bom dia.

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2: Bom dia. A reabertura do Museu Gulbenkian, com entrada gratuita até ao dia 26, assinala a celebração dos 70 anos da Fundação Carlos Gulbenkian em Lisboa. O museu reabriu no sábado, dia 18 de julho, data do aniversário da instituição. Para celebrar as 7 décadas de existência, que se completaram no passado dia 18, o Museu Carlos Gulbenkian tem entrada gratuita durante 9 dias, a contar deste sábado, dia da abertura ao público de uma nova exposição, após um ano e meio de encerramento para obras que recuperaram o espírito de 1969, quando foi criado. A assinalar os 70 anos da Fundação Carlos Gulbenkian, música, cinema, conferências, encontros e o lançamento de um estudo e de uma plataforma digital de acesso livre sobre 70 anos de apoios estão previstos numa série de iniciativas que se estendem até dezembro e que incluem ainda a estreia de obras encomendadas a compositores na próxima temporada de música, conversas e a aula inaugural do recém-formado Instituto Gulbenkian de Estudos Avançados em novembro. Em setembro tem início o ciclo de cinema com dois documentários de época: A Hard Day's Night, de Richard Lester, uma comédia musical que acompanha John Lennon, Paul McCartney, George Harrison e Ringo Starr durante 36 horas no auge da Beatlemania, e Don't Look Back, de D.A. Pennybaker, que dá nome ao ciclo e que acompanha o jovem Bob Dylan numa digressão de 3 semanas pelo Reino Unido em 1965. O ciclo vai prolongar-se até ao final de setembro e inclui ainda a última valsa, The Last Waltz, de Martin Scorsese, com o derradeiro concerto dos The Band de 1976, Stop Making Sense, de Jonathan Demme, com os Talking Heads ao vivo, quando lançavam Speaking in Tongues em 1983, Summer of Soul, de Amir Questlove Thompson, documentário sobre o festival Harlem Cultural de 1969, concebido para celebrar a cultura e a música afro-americana e o orgulho negro, que ficou conhecido pelo Woodstock de Harlem, e Purple Rain, de Albert Magnoli, estreia de Prince no cinema, Oscar de melhor banda sonora em 1985. Cada um destes filmes é comentado por um autor, um crítico ou um divulgador.
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A música nova dos britânicos Suede no início de mais uma emissão 11, 16, segunda-feira, 20 de julho, aposta radar para este Emotionally Unavailable. Daqui a pouco temos a vida pouco secreta das marcas com o João Soares Barros, sempre à segunda-feira. Também mais uma edição do Palco Radar e a recuperarmos outro concerto que concerto do Noza Live 2026, neste caso para Esteves sem Metafísica. Para ouvir às 11h45, seguimos com uma recordação para Lucifer on the Sofa, o projeto de Britannia Luz Spoon com este Wild.

0: A música de Destroyer a ilustrar os últimos minutos na antena da Radar com este Sun in the Sky. Abrimos com uma nova entrada na nossa lista de apostas, o som do Suede com Emotionally Unavailable, também uma recordação para a música dos texanos Spoon com Wild e ainda o mais recente Twisters dos britânicos Brown Horse, do trabalho editado este ano Total Dive. Estamos com 18 minutos depois das 11, a seguir a vida pouco secreta das marcas com João Soares Barros.
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2: A FedEx é uma empresa americana de entrega de correspondência e encomendas. FedEx é um acrónimo do nome original da empresa, Federal Express. Com sede nos Estados Unidos, a FedEx tem quase 700 aviões privados, cerca de 200 mil viaturas e 500 mil colaboradores, o que faz com que movimente mais de 15 milhões de remessas por dia. Apesar destes impressionantes números, a FedEx, que foi fundada em 1971, esteve 2 anos depois quase na bancarrota e só se salvou porque o seu fundador, Fred Smith, perante a recusa de um empréstimo bancário, pegou no último dinheiro que tinha em caixa, cerca de 5 mil dólares, e apostou tudo numa mesa de blackjack, ganhando cerca de 27 mil dólares. Este dinheiro foi suficiente para a empresa se aguentar mais uns tempos e acabar por se tornar no gigante que hoje conhecemos.
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Só Nacional de Afonso Cabral a ilustrar os últimos minutos por aqui na antena dos 97.8 e em radar Lisboa.fm. Regresso ao trabalho de 2024, demorar. Ouvimos Resistir. Lá atrás, música nova de Manuel Fúria, Eu Tenho Um Terço no Bolso, faz parte do novo trabalho Verde Veneno, que também já passou pela Discopátria. Estamos com 29 minutos depois das 11 no caminho para o palco Radar, esta semana a recordar o concerto de Esteves Sem Metafísica no Festival Nós Alive 2026. Walkabout, This Proud Streets.

A música de John Frusciante, também a passar por aqui, regresso ao trabalho To Record Only Water for 10 Days, com este Going Inside. Atrás, os Fontaines DC, em Bug, e também uma recordação para os The Walkabouts, em This Broad Street. A 20 minutos da hora certa, seguimos com a música nova dos The Snuts, este Defibrillator. Daqui a pouco temos no palco radar Esteves, sem Metafísica, a recuperarmos o concerto do Nozalive deste ano.

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0: Ótimos sons na antena dos 97.8 e em radar Lisboa.fm com a música de Amy Curl e este encanto lá atrás também de 2026 de Snuts com Defibrillator e ainda uma recordação para o som de John Frusciante, o guitarrista dos Red Hot Chili Peppers, a solo no trabalho To Record Only Water for 10 Days. Ouvimos Going Inside. Estamos a 12 minutos da hora certa, vamos até ao palco radar esta semana com a música de Esteves sem metafísica. Recuperamos o concerto do Festival Nós Alive deste ano, de 2026, no Palco Coreto.
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Boa tarde. Vamos à próxima. Chama Tenta. Começa a Catarina.

A música de Esteves sem metafísica preencher o palco radar da semana. O primeiro capítulo, recuperamos o concerto do Festival Nós Alive, que aconteceu no Festival Nós Alive no Palco Coreto. O palco por aqui regressa às 16h45. Estamos praticamente a 6 minutos da hora certa. Fechamos com música nova dos Baby Rainbow para ouvir este Waterfall. Depois, som nacional, mais uma vez, Minta and the Brook Trout com o belíssimo tema Please Make Room For Me Please, do álbum Stretch, editado ano passado. A hora certa, o mundo e a cultura com a Liliana Teixeira Lopes. Voltamos depois do meio-dia para mais uma hora com muita música, evangelho e também observatório.

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2: Boa tarde. A Unesco abriu no domingo na Coreia do Sul a 48ª reunião do Comitê de Património Mundial, que avalia 30 candidaturas de diferentes países, entre as quais da Espanha e do Brasil, numa lista que inclui ainda fortalezas portuguesas. A Palestina também apresenta uma candidatura que será tratada com um caráter de urgência face à ameaça de ocupação israelita. O Comitê do Património Mundial dá vida à convenção durante os próximos 10 dias, considerando novas nomeações, examinando o estado de conservação e abordando desafios crescentes como as alterações climáticas, a urbanização e os conflitos, afirmou o diretor-geral da Unesco, a Organização das Nações Unidas para a Educação, a Ciência e a Cultura, Khaled El Enani, no seu discurso de abertura. A Feira do Livro de Lisboa regressa em 2027 ao Parque Eduardo VII entre os dias 26 de maio e 13 de junho. As datas foram divulgadas numa publicação conjunta da Feira do Livro e da APEL, a Associação Portuguesa de Editores e Livreiros, que organiza o evento, cujas inscrições para participação serão anunciadas oportunamente. Este ano, a Feira do Livro de Lisboa decorreu entre 27 de maio e 14 de junho, tendo contato com 350 pavilhões, 900 marcas editoriais e 85 mil livros disponíveis em espaços de venda espalhados pelo Parque Eduardo VII, onde decorreram mais de 2 mil eventos culturais. De acordo com o balanço da edição deste ano, passaram pelo Parque Eduardo VII mais de 800 mil visitantes e foram vendidos entre 700 mil e 800 mil títulos. Obras dos artistas Vils, Joana Vasconcelos e Bela Silva foram na passada sexta-feira inauguradas no Estádio da Tapadinha, em Lisboa, assinalando o lançamento do projeto MAAT mais Atlético, que tem como objetivo transformar o recinto desportivo num espaço dedicado à mediação cultural. As intervenções de Vils e Bela Silva foram concebidas especificamente para o histórico estádio do Atlético Clube de Portugal, marcando o arranque do projeto com curadoria do Museu de Arte, Arquitetura e Tecnologia, MAAT, que pretende aproximar a criação artística de novos públicos através da ocupação permanente daquele espaço de Alcântara, segundo a organização.
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A música nova de PZ a dar um mote para mais uma hora. Segunda parte da emissão, 11:16, 6 minutos depois do meio-dia. Daqui a pouco temos Evangelho com Rúmia. Abrimos com Ponta Milhas, participação de Margarida Campelo. Por agora recordamos o trabalho das Los Bichos, o disco Talkie Talkie com este La Bomba. Temos também o Observatório para ouvir daqui a pouco. Bem-vindos.

0: um dos grandes discos de 2025, pertence a Gisela João, inquieta com a revisão para Vejam Bem, um original de Zeca Afonso, conta com outras versões incríveis, temas de José Mário Branco e também Sérgio Godinho. Lá atrás, a abrir hora, música nova de PZ, Ponte a Milhas, com a participação de Margarida Campelo, mais um avanço para um novo disco de PZ, que deverá sair no final deste ano, chama-se Álbum de Família. Ainda o som interessante do coletivo, do quarteto londrino Los Bichos, banda que faz uma fusão de cúmbia com eletrónica, funk, rock. Porque ouvimos La Bomba, faz parte do trabalho Talkie Talkie, e ainda também de 2025, Tande Adebimpe com People, e o som sempre hipnótico dos Hermanos Gutierrez com Low Sun, do trabalho Sonido Cósmico. Estamos com 18 minutos depois do meio-dia, vamos até ao Evangelho esta semana, o manual de ócio a cargo de Rúmia, que também marcou presença este ano no Festival Nós Alive, atuou no palco Clubbing.
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3: Olá, sou a Rúmia e hoje quero recomendar-vos o livro Eu Que Nunca Conheci Os Homens, da Jacqueline Hartman, porque é um livro que me surpreendeu muito e que vos deixará pensar sobre o significado de existir.

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Mais uma incursão na secção dos clássicos, viagem até à década de 70 para recordar o trabalho Houses of the Holy dos Led Zeppelin. Recordamos este Dire Maker. Lá atrás, o som mais recente dos mexicanos Midnight Generation, banda que passou este ano pelo festival Nós Alive. Atuaram, os Midnight Generation atuaram no WTF Club, um grande concerto, e apresentaram também o mais recente Tender Love, do qual ouvimos Runaways. Estamos com 29 minutos depois do meio-dia, seguimos com mais música de 2026, um grande som de Slime Garden. Aliás, vamos ficar com a aposta radar para Cross My Heart, do novo trabalho Maybe Not Tonight. Daqui a pouco temos o Observatório. O destaque vai esta semana para o regresso dos britânicos Yard Act com You're Gonna Need a Little Music. Por agora, Cross My Heart, Slime Garden.

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0: Mais música nova a passar por aqui na antena dos 97.8 e em radarlisboa.fm. Esta pertence ao projeto 16 Underground, ouvimos Glimpse of You. Lá atrás o som também dos La Securité, música recente, aposta radar para o tema Bingo e ainda um clássico da década de 60, viagem até ao álbum de estreia dos britânicos The Kings com o Intemporal e o Really Got Me. Estamos a 16 minutos da hora certa, vamos até ao nosso observatório. Esta semana o destaque vai para o novo trabalho dos Yard Act, terceiro capítulo da banda de Leeds, chama-se You're Gonna Need a Little Music, para ouvir então as duas primeiras propostas.
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Um grande regresso dos britânicos Yard Act aos discos, terceiro capítulo da banda de Leeds, depois de Overload e Where's My Utopia, chegou este You're Gonna Need a Little Music, o disco em destaque esta semana no Observatório. Ouvimos precisamente a faixa título lá atrás e o belíssimo tema Thrill of the Chase. O Observatório regressa à antena da Radar às 16h15. Aliás, às 18h15, assim aqui é. Fechamos esta segunda parte com Três Tristes Tigres, Terra Prometida, do trabalho do ano passado Arca, e também a música nova dos Alabama Shakes com I Feel Hope Coming, mais um avanço para o trabalho I Must Be Dreaming. A partir da 1 da tarde, com o Ver, voltamos às 2.

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Música nova de Jack White, dar o mote para mais uma hora, terceira parte da emissão 11-16, segunda-feira 20 de julho. Jack White, uma vez mais, a contribuir para a renovação do rock and roll com Raising the Grain, faz parte do mais recente Frozen Charlotte, já passou pelo nosso observatório. Seguimos com as guitarras da dupla Albert Hammond Jr. Jude Law neste Turn to Black, tema incluído na banda sonora de Black Rabbit. Daqui a pouco temos Em Repeat e também Discopátria. Bem-vindos.

0: lista radar para esta tarde de segunda-feira 20 de julho, à boleia do som nacional dos Too Many Suns, a regresso a Reverie, editado em 2024, segundo longa duração dos Too Many Suns, com este Parallels. A abrir hora, música nova de Jack White, grande tema, Raising the Grain, grande disco também, que já esteve em destaque no nosso observatório, Frozen Charlotte. Passagem ainda pela música de Albert Ammon Jr. com Jude Law, Turn to Black, e os Parquet Courts, com o belíssimo tema Walking at a Downtown Pace. 17 minutos depois das duas, vamos ao Em Repeat para ouvir a escolha do Vítor.
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2: Lá sou o Vítor e ouço Em Repeat, The War on Drugs, Strangest Thing.

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já foi posta aqui na casa o regresso de Graham Coxon. O trabalho Castle Park, editado este ano, ouvimos Billy Says. 28 minutos depois das duas, daqui a pouco temos Discopátria. Esta semana dedicada ao novo EP de Cabrita, chama-se Afterlife. Temos duas propostas para ouvir daqui a pouco no Posto de Escuta Nacional dos 97.8. Seguimos com o som de José González, regresso a Local Valley para recordar este add-on. Na sequência, viagem até à década de 90 para evocar a música dos Belly, o clássico Feed the Tree, também para ouvir aqui nos 97.8 e em radarlisboa.fm. Boa tarde, boa segunda-feira.

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um clássico dos Velvet Underground a passar por aqui. Recordamos este Stephanie Says. Lá atrás, música nova dos Blood Red Shoes, Screams. Também o regresso dos Interpol, de Paul Banks. Vem um disco novo, sai dia 28 de agosto, chama-se This Mirror Weighs a Ton. E também o som da década de 90 dos Belly com Feed the Tree. Estamos a 12 minutos da hora certa, vamos até à Discopátria. Esta semana o destaque vai para o novo EP de Cabrita, chama-se Afterlife, e reúne algumas remisturas de temas que fizeram parte, que fazem parte do álbum de estreia, o álbum Umbra.

A música de Cabrita em destaque esta semana na Discopátria, em causa o novo EP Afterlife, que conta com remisturas para temas incluídos no álbum Umbra. Ouvimos lá atrás Away, também Dark Side. A Discopátria está de regresso à antena da Radar às 19h15. Estamos praticamente a 8 minutos da hora certa. Fechamos esta terceira parte com mais música de 2026. Will Sheffield, Always, Everything, e depois o islandês Icegear com Against the Current, para ouvir até ao final horário das 3. Voltamos depois das 3 para mais uma hora com muita música e também roleta russa. Até já!

nova entrada na lista de apostas aqui dos 97.8, o regresso dos canadianos Kiwi Jr. com este Photos of the Reenactment. É o avanço para o trabalho Blowing Up, sai dia 14 de agosto. O regresso dos Kiwi Jr. em grande com este novo tema. 4 minutos depois das 3, daqui a pouco temos Roleta Russa, esta semana com a participação das Florence Road, que também passaram este ano pelo Passeio Marítimo de Algés, Festival Nós Alive. Entretanto, recordamos Badly Drawn Boy aqui numa ode ao senhor de Manchester, o homem da Hacienda e da Factory, o eterno Tony Wilson, com este Tony Wilson 7. Boa tarde.

música do Scar City at Rest a passar por aqui com este Devereaux, faz parte do álbum editado ano passado Colors, o regresso do projeto de Will Toledo. A abrir hora, música nova dos canadianos Kiwi Jr., Photos of the Reenactment, um tema que serve de avanço para o trabalho Blowing Up, chega dia 14 de agosto, o regresso dos Kiwi Jr. aos discos. Pelo meio recordamos ainda Badly Drawn Boy com Tony Wilson Sad e também o som de Andrew Bird com Sisyphus. Estamos agora com 17 minutos depois das 3. Daqui a pouco, Roleta Russa, esta semana com a participação das Florence Road. Para ouvir mais uma, aliás, a primeira resposta à Roleta Russa às 13h45. Entretanto, recordamos o trabalho Plans dos Death Cab for Cutie, também editaram este ano A Built You a Tower, disco que já mereceu destaque no nosso observatório. Por agora, o clássico Soul Meets Body.

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A música nova dos britânicos Jungle a preencher os últimos minutos por aqui com este The Wave, mais um avanço para o trabalho Sunshine, chega dia 14 de agosto. Temos também concerto marcado para dia 24 de outubro na Mayo Arena, o regresso de Josh Lloyd Watson, Tom McFarlane e agora Lady Kettle a Portugal. Concerto Radar, mais um concerto a não perder. Lá atrás recordamos os Death Cab for Cutie com o clássico Soul Meets Body. Estamos com 25 minutos depois das 3, lista Radar para esta tarde de segunda-feira. Boa segunda-feira, boa semana. Seguimos com outros sons, é um regresso mais um clássico, a Moon Safari, disco de estreia dos franceses Air, para recordar Kelly Watch the Stars. Na sequência, Beth Youth com Part of the Noise, participação de Moulinex e também os Depeche Mode. Som Radar, boa tarde.

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0: música do projeto She's Green com este Close Your Eyes nos últimos minutos na antena de radar. Lá atrás ouvimos Arlo Parks com o tema Two Sides do novo trabalho Ambiguous Desire, também uma recordação para hoje da Depeche Mode com I Feel You. Estamos a 10 minutos da hora certa. Vamos até à roleta russa esta semana com a participação das Florence Road, que participaram este ano, que atuaram este ano também no Passeio Marítimo de Algés no festival Nós Alive. Vamos a isso. Primeira resposta das Florence Road.
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A primeira resposta das Florence Road à roleta russa, aqui a escolherem a música das Japanese Ao Sunshine Baby como a música ideal para servir de banda sonora a uma viagem pelo campo, um passeio pelo campo. A roleta está de regresso à antena de radar às 19h45. Estamos praticamente a 6 minutos da hora certa. Fechamos com a música de Cat Power, neste caso uma versão para um original de James Brown. Ficamos com Try Me, depois música nova de Johnny Marr em Spin, para ouvir até ao sinal horário das 4. A partir das 4, emissão com o Pedro Moreira Dias. Divirtam-se, até amanhã.

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0: A voltarmos ao seu primeiro disco, álbum de estreia Quer Quer Quer. Ela que continua a revelar o seu universo com o lançamento do videoclipe precisamente para este Cepa Torte com que iniciámos a emissora nacional desta segunda-feira, 20 de julho. É a segunda faixa desse mesmo disco e ela vai estar presente no Mel Calorama no próximo dia 28 de agosto. Agora trago uma novidade que toda a gente vai adorar. É a nova canção de PZ, Sempre Que Te Vejo, e tem uma colaboração muito especial. É com o Toy, nessa homenagem bem-humorada às canções romântico-populares portuguesas, e evocar esse imaginário que nos marcou a nós e a de outras tantas gerações e essa memória coletiva. Para ouvir agora.
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4 e 10 minutos, mais uma canção, neste caso de tema de Johnny Abbey, aqui ao lado de Escapist, que também roda em primeira mão na emissora nacional desta segunda-feira. Este é o novo single, esta colaboração com o produtor neerlandês Escapist, nesta ideia lo-fi de Johnny Abbey, com mais uma das canções a roubar-nos o tempo sem o vermos passar. Seguimos agora com Smartini, os 5 estão de regresso: João Paulo Duarte, Lourenço Mendes, Patrícia Ferreira, Ricardo Costa, são 4, na verdade, depois de terem editado Liquid Peace em 2016, o que os levou, por exemplo, até ao Vodafone Paredes de Coura. Agora, neste passado dia 10 de julho, lançaram um novo single, chama-se Rush Mirror, os Smartini a regressarem àquilo que é também o mais importante, a música, mas também a empatia e a ligação entre o ser humano. Vamos ouvir Rush Mirror, são os Smartini.

Martini, neste Rush Mirror, onde os próprios dizem que é preciso voltar a conhecer-nos enquanto indivíduo e não ser uma projeção daquilo que a sociedade nos dá. Essa também é a mensagem que nos trazem para este tema. Seguimos também com o Estravo, Wasteland, é o segundo single que dão a conhecer para aquele que será o seu terceiro disco de estúdio com o mesmo nome, vai se chamar precisamente Wasteland. Está com edição agendada para dia 2 de outubro através da editora britânica Fuzz Club. Os Travo aqui a rodarem nos 97.8 com este Wasteland e depois também os Black Wizards com Loose.

0: trio do Porto, da Black Wizards, de Joana Brito, José Gomes e Helena Peixoto, com o novo disco Force Majeure and the Acts of God, sai dia 4 de setembro através da Hassle Records. Ficamos com este Loose como apresentação para esse novo longa duração. Ainda tema de Rita Red Shoes e de Filipa Bidarra para ouvir nesta emissora nacional desta segunda-feira.
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Rita Red Shoes com este Não É Normal, ela que regressa, já estivemos a falar com ela sobre esse mesmo regresso, com canções de mulheres, escritas por mulheres, mas não só para mulheres. Depois de A Tua Trança, a primeira escrita com a autoria de Márcia, agora foi a vez da Cláudia Pascoal para este Não É Normal, interpretado por Rita Red Shoes e que rodámos hoje na Emissora Nacional. Antes ainda, destaque para os Black Wizards e também para Travo, e fechamos a edição de hoje com mais uma canção de Filipa Bidarra, depois de conhecermos Won't You Come Back Now, agora Therapy Mode, para ouvirmos na reta final da Emissora Nacional desta segunda-feira.

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Os Editors com este The Rush, é o segundo single para Surface, Echo and Sound. Novo disco dos Editors depois de EBM. Estamos a 25 minutos das 5 da tarde, ainda nesta hora palco radar, ainda na ressaca do Nos Live 2026. Recuperamos o concerto de Esteves Sem Metafísica no palco Coreto, para ouvir um pouco mais à frente. Para já, os Eels com este Cap in Hand. Para tema lançado neste ano de 2026, também os Django Django com um tema desse mesmo ano, para ser mais preciso, com Cameos. E depois um clássico de Kate Bush, Hounds of Love, até ao palco Radar.

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votar. Vamos à próxima, que se chama Tenta. Começa a Catarina.

Esteves sem metafísica ao vivo no Nós Alive 2026 no palco Coreto a apresentar debut, o seu disco de estreia. É esse concerto que estamos a recuperar esta semana no palco Radar nos 97.8. A caminho das 5, Sufjan Stevens, Should Have Known Better.

Sylvian Stevens com Should Have Known Better. Na reta final desta hora, das 4 até às 5, os Gorillaz com Two Bends. Na próxima hora temos a vida pouco secreta das marcas e também música para ouvirmos em repeat.

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Ty Siegel com este Black Paint a começar a hora das 5 na Radar e com destaque precisamente para aquilo que serão os dois novos trabalhos que Ty Siegel vai lançar no final do mês de agosto. Dia 28 sai o disco Chrome e depois também um EP que vai acompanhar esse mesmo trabalho, Love Fuzz, os dois trabalhos a sair através da Drag City e depois também em concerto em Lisboa, no Lisboa ao Vivo, no próximo dia 23 de setembro, para essa tour também da apresentação do novo trabalho. 5 e 3 minutos neste momento, Too Many Suns em 1974, depois também Kevin Morby e Toro e Moi antes da vida pouco secreta das marcas.

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1: A FedEx é uma empresa americana de entrega de correspondência e encomendas. FedEx é um acrónimo do nome original da empresa, Federal Express. Com sede nos Estados Unidos, a FedEx tem quase 700 aviões privados, cerca de 200 mil viaturas e 500 mil colaboradores, o que faz com que movimente mais de 15 milhões de remessas por dia. Apesar destes impressionantes números, a FedEx, que foi fundada em 1971, esteve, dois anos depois, quase na bancarrota. E só se salvou porque o seu fundador, Fred Smith, perante a recusa de um empréstimo bancário, pegou no último dinheiro que tinha em caixa, cerca de 5 mil dólares, e apostou tudo numa mesa de blackjack, ganhando cerca de 27 mil dólares. Este dinheiro foi suficiente para a empresa se aguentar mais uns tempos e acabar por se tornar no gigante que hoje conhecemos.
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chegar às edições discográficas com este tripé, novo single para trabalho já para este ano de 2026, Castilho, aqui na Radar, um pouco mais atrás, Oasis com Champagne Supernova e também a Vida Pouco Secreta das Marcas com João Soares Barros a contar-nos um pouco da história da FedEx. Agora Joe Goddard com Barry neste Moment Die, logo a seguir Toro e Moi com Spell It Out, dois temas que nos levam até ao Em Repeat com a escolha do Vitor.

Ainda também na ressaca do magnífico concerto dos War on Drugs no Alive, neste ano de 2026, no NOS Alive 2026, no palco Heineken, depois de já terem passado por lá também em 2022, na altura no palco NOS, ainda para apresentar o último trabalho, e estão a preparar um novo disco, se tudo correr bem, talvez para o ano que vem. War on Drugs aqui na escolha do Vítor, para ouvirmos em repeat nesta segunda-feira, 20 de julho, com este tema Strangest Thing, e também concerto que transmitimos por aqui na Radar em direto nos dias do NOS Alive 2026. A 20 minutos então das 6 da tarde, seguimos com Grizzly Bear, Deep Blue Sea, também Tracy Thorn e o novo disco de Ana Lua Caiano.

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Talk de Ian Dury and the Blockheads com Reasons to be Cheerful Part 3. Antes também os Pulp com Got to Have Love para o trabalho More. E também o novo single de Ana Lua Cayenne, Uma Vida a Menos. Para o novo trabalho Devagar, que a vida é curta. E até às 6p, fachada, kit de prestidigitação.

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Interpol com um novo disco para dia 28 de agosto. Pouco mais de um mês para ouvirmos de forma completa This Mirror Weighs a Ton. Para já rodamos por aqui este See Out Loud como um dos destaques, uma das fotografias para esse disco. 6 e 6, um pouco mais à frente, Observatório Radar com o novo disco dos Yardact, You're Gonna Need a Little Music, para ouvir também ao longo desta semana de Fio a Pavio nos 97.8, mas para já vamos a Classic Prefab Sprout, The King of Rock and Roll. Depois Afonso Rodrigues e também os Deus, até o Observatório Radar.

Já nem sei, tema de Areia Branca, o trabalho de Afonso Rodrigues e comprometido também até ao Observatório Radar, antes do destaque para o novo disco dos Yardak, Os Deus com Little Arithmetics.

É a música com mais groove, mais funk, mais soul dos Yard Act até à data. É o tema título You're Gonna Need a Little Music e tem esta linha de piano de teclas super hipnótico que não nos deixa a cabeça durante o dia inteiro. Trabalho que finalmente acaba por ser feito em banda depois dos outros dois anteriores de Yard Act. O primeiro ter sido feito na transformação para banda e o segundo já foi uma espécie de manta de retalhos daquilo que eram as canções que iam surgindo nos momentos de tour dos próprios Yard Act. Agora a banda finalmente conseguiu estar a trabalhar cerca de 5 meses no seu estúdio em Leeds, só apenas e focado em fazer este disco. Trouxeram 40 canções, acabou por resumir-se nestas que encontramos ao longo desta semana no Observatório Radar. Depois de You're Gonna Need a Little Music, este Thrill of the Chase, onde encontramos o vocalista na sua versão mais rapper no disco.

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Os Lady and Lass, os portugueses, com esta All Over You. Antes, Mammy Horror com Glowin' e também os Temples, os britânicos, com Hot Motion, para o trabalho do mesmo nome. Seguimos 6h38, agora com os R.E.M. em Night Swimming.

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1: Either way, Wilco, sempre com um lado positivo para a vida, nas palavras de Jeff Tweedy, na voz também, e é claro que a sua super banda a acompanhá-lo sempre da melhor forma. Um pouco mais atrás tivemos também R.E.M., Night Swimming, para levarmos assim esta tarde de uma forma mais simpática, tranquila e calma. Apenas com este alvoroço de JP Simões, antes do Evangelho. Esta semana o nosso manual de ócio é conduzido pela Rúmia, que atuou no Nós Alive no palco WTF Clubbing.

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2: Olá, sou a Rúmia e hoje quero recomendar-vos o livro Eu Que Nunca Conheci Os Homens, da Jacqueline Hartmann, porque é um livro que me surpreendeu muito e que vos deixará a pensar sobre o significado de existir.

Rumia com Baby If You Have Me. Ela que passou este ano pelo palco WTF Clubbing. Concerto inserido no Nows Alive 2026, que transmitimos também por aqui na Radar, se bem se recordam. É claro, para a apresentação de Old Enough to Save Myself, mas também de todo o seu repertório que foi repescado para esse mesmo concerto. Agora os Distes 10 com Test of Love a caminho das 7.

Ditch Days com Tess of Love. Para fecharmos a hora, os Def Cab for Cutie com Stone Over Water para o novo trabalho a Built You a Tower. Na próxima hora, Disco a Pátria e também a Roleta Russa.

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da Security, a banda do Canadá de Montreal, com este Bingo, faixa título para o seu mais recente trabalho, recentemente editado, foi há um par de semanas, se as minhas contas não me falham. Antes também os Doves com Cold Dreaming e ainda os Afghan Whigs com Jungle Rue. Será para o novo disco dos Afghan Whigs, Soft Control, também sair neste ano de 2026. Daqui a pouco disco a Pátria, vamos ao disco de remosturas de Cabrita. Até lá, os Slow Dive com este Kisses, para recordarmos o disco Everything is Alive de 2023.

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1: E esta semana na Disco Pátria estamos a ouvir o disco Afterlife, que é, como quem diz, o EP de Cabrita depois do disco Umbra, aqui com algumas remisturas dos seus amigos a retrabalharem as suas canções, canções obviamente transformadas através do saxofone de Cabrita. Hoje vamos ouvir este Dark Side através da B-Day Blues, Cabrita na Disco Pátria.

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Os Galgo com Bambara. Antes The Cure com Love Song e também Daughter Ain't Not Enough. 7h32, um pouco mais à frente nesta emissão da Radar, temos Roleta Russa com as Florence Road a responderem à primeira pergunta da temível Roleta Russa, elas que estiveram também connosco no Festival Nós Alive 2026. Estivemos à conversa com elas e também transmitimos o seu mesmo concerto ao vivo do palco Heineken. Agora os Suede para a edição de luxo de Antidepressants com esta nova canção Emotionally Unavailable.

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Tiviana Radio, clássico radaric Wolf Like Me. Antes o Suede com Emotionally Unavailable para a edição de luxo de Antidepressants, o último disco editado. Agora seguimos com o novo de Garriers, sai dia 25 de setembro. Este Party Lines faz parte desse novo trabalho, Nobody's Coming to Save You. E é o tema que nos guia até à roleta russa com a primeira resposta desta semana das Florence Roth.

0: 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E a pergunta do dia é: qual a canção mais apropriada para ouvir numa viagem pelo campo, observando a natureza que passa?
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The Japanese House com este Sunshine Baby foi a resposta das Florence Road para a pergunta de hoje da roleta russa, música perfeita para uma viagem pelo campo a observar a natureza. Florence Road, que nos fizeram também companhia nesta edição do Nas Alive, tocaram no palco Heineken, apresentaram aquilo que são os seus dois trabalhos, a mixtape Fall Back, editada em 2025, e depois Spring Forward, o EP de 2026. Estão a preparar um disco, longa duração, segundo nos contaram também em entrevista. E agora as próprias para ouvir na reta final desta hora das 7, quando faltam 10 minutos para as 8, Storm Warnings, as Florence Road, as irlandesas, também MGMT com Electric Feel a caminho das 8. Depois das 8 há Índice Médio de Felicidade com Miguel Ribeiro e com a companhia esta semana de João Gil na Chaise Longue para a conversa e a música. Eu regresso amanhã a partir das 4. Tchau, tchau, um abraço e até amanhã.

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6: Olá, eu sou Miguel Ribeiro, bem-vindos a mais uma edição de Índice Médio de Felicidade. Por aqui continuamos a tentar manter a sanidade mental com as habituais sessões de terapia feitas de canções de vida. Esta semana estende-se aqui na nossa chaise longue um otimista incorrigível, um criador compulsivo que um dia foi revolucionário, um soviete do arieiro com um pé na União dos Estudantes Comunistas. Saiu à rua no 25 de Abril, foi um dos primeiros, dos destemidos, com a guerra aberta para respirar liberdade, de pôr fim ao pavor de uma geração de ir para a guerra e não voltar. Foi o mais novo de 5 irmãos, filho e neto de músicos amadores. Haveria de sentir o chamamento para a composição, para a guitarra, para as letras, quando ainda era acólito de missas em latim. Partiu da Covilhã com uma bagagem de inquietação, uma vontade imensa de criar, mudar a pasmaceira de um país a preto e branco. Haveria de ser um dos fundadores de um dos projetos musicais mais relevantes do pós revolução, os incontornáveis Trovante. Em 50 anos de discos e palcos, o alvoroço criativo, compulsivo, levou-o a criar projetos pessoais e coletivos que marcaram décadas da música portuguesa, Ala dos Namorados, Moby Dick, Filarmónica Gil, Tais Quais, Cabeça no Ar, Rio Grande. Escreveu grandes canções do cancioneiro nacional, mas também escreveria para cinema, teatro, documentários. É incansável o mancha. Está cá o João Gil. Olá, João. Tudo bem?
7: Miguel, como é que é?
6: O mancha. Ah,
7: estava de boca aberta
6: mancha,
7: a ouvir-te.
6: Não é?
7: Sim.
6: Quem é que te chamava mancha, pá?
7: Opa. Tem que recuperar o fogo.
6: Então, o que é que aconteceu?
7: Nada, estava a ouvir essa.
6: Não, bom, não é fácil rever assim não, 50 assim, anos em
7: mim. Eu não estou habituado a ouvir assim essa. Assim, não estou habituado mesmo. Acho que ainda não me habituei.
6: Não
7: é só olhar para o retrovisor, mas não me habituei ainda a lidar com a minha pessoa assim. Fez isto, fez aquilo, fez
6: e
7: aquilo.
6: E sobretudo
7: outro.
6: Com sucessos, não é? Com...
7: Não sei, Miguel.
6: Aqui e ali algum precalço, eventualmente, não é?
7: Acho
6: todos que temos.
7: Vou guardar esses comentários, essas coisas, para daqui a uns anos. Havendo saúde, não é?
6: Claro. Sim, claro.
7: Olha, passamos à frente e deixamos.
6: Sim, mas podemos fazer um balanço extraordinário, não é?
7: Podemos falar de algumas coisas. Até porque estou a fazer 50 anos de rodoviária, então convém já agora
6: pôr gasóleo
7: e ver, exato, e ver o quanto de quilómetros, ver quantos quilómetros já se fizeram, quantas paragens já se fizeram, quantas sandes na mimosa se comeram,
6: quanto, exatamente,
7: é? Quantos leitões na mielhada também, ou seja, acho que sim, acho que dá para falar das coisas do passado com mas sempre olhando um bocadinho para aquilo que é preciso fazer, acho eu.
6: Mas há aqui uma há um denominador comum destas décadas de estrada, de discos, de palcos, que é esta voracidade em criar. Criar com um, criar com outro, criar sozinho, criar coletivo.
7: Eu consigo fazer, Miguel.
6: Mas há quem se vá resignando, vá quem se vá acomodando. A preguiça em ti não floresce, não é?
7: Às vezes há um bocado de esforço. Não estou a pensar em ninguém em particular, mas em todos ao mesmo tempo. Que é, se houvesse esforço a fazer as coisas, obviamente que a produção não é tão contínua. Mas quando as coisas correm como a água, num rio até ao mar, é o que faço, e sem estar a pensar muito, só organizo as coisas que vou fazendo em ciclos de, enfim, dois anos e meio, dois, por aí. Então é que vou ver o que é que andei a fazer, e começo a organizar as peças em função, e organizar um Tetris, um organigrama, ver o que é que eu posso fazer com aquele trabalho, se tem a ver comigo, se não tem a ver comigo, se é feito para uma voz específica, se é feito contar com imagens, se precisa de um texto diferente. É isso, mas fazer música, digamos assim, é uma coisa normal e contínua. Não te sei explicar se há um princípio, um meio e um fim, não.
6: Mas produzes muito todas as semanas, todos os dias?
7: Há períodos onde é muito contínuo. Geralmente são na sequência de uma introspeção qualquer. Vou dar um caso. Uma vez, a propósito, há bocado estavas a dizer que eu fui acólito. Fui realmente acólito. E quando fui acólito eu percebi que fazia música. Enquanto ajudava à missa.
6: Sim.
7: Aquelas missas da tarde, com as velhotas a cabecear. E o padre tinha que dar um estalo no ar, assim, tal, para acordar toda a gente e para acordar-me a mim, que eu estava no meu universo.
6: Estavas com a cabeça no ar, não é?
7: Com a cabeça no ar. Então, eu fazia jogos de criança, jogos de a completar melodias e provavelmente a repetir aquilo que eu via quando era no quarto com o meu irmão, que era compositor. E se calhar repetia estímulos, claro, mas fazia brincadeiras com músicas e organizava os sons na cabeça. Eu acho que estava a fazer música, não é?
6: Sim, pois.
7: Que é isso que a gente faz agora, racionalmente e conscientemente, do que se está a fazer. Naquela altura não tinha consciência, mas sei que fazia essa brincadeira. E então, uma vez que eu acordo com a ideia, até estavas há pouco a falar de um episódio aqui com o Rodrigo Leão, quem lhe endereço um abraço enorme, que sou admirador do trabalho dele. E o Rodrigo uma vez fez uma coisa até com a voz de um guerreiro, Ave Mundo Iluminar, em latim.
6: Sim.
7: E eu pensei, caramba, eu posso fazer uma missa? Eu faço uma missa e não pensei muito, pensei só em recolher os salmos. Lembro-me na altura que fui ter com o nosso, ainda não era cardeal, Tolentino Mendonça. Já era uma pessoa que nós conhecíamos todos e tal, um bocadinho à porta fechada. Fui ter com ele para me aconselhar os salmos que devia escolher. Eu fiquei um bocadinho indignado por não haver nenhum salmo relacionado com as mulheres, com a mulher.
6: Não existe.
7: Não existe, não consta na Missa Brevis, não consta um salmo onde o olhar seja sobre o papel das mulheres na humanidade, na Igreja, nomeadamente. Não existe. Eu fico um bocadinho chocado e o Tolentino reagiu bem e disse: pá, João, não há. Não podes fazer uma Ave Maria naquilo que é o roteiro normal de uma Eucaristia, onde se faz uma missa breves, não é? Tem que respeitar o roteiro e o espaço, a introdução, o meio, todas aquelas partes até à saída, não é?
6: E tu nesse disco, então, respeitaste isso tudo ou não?
7: Tudo. E ele ajudou-me a escolher os salmos, orientou-me e quando comecei a fazer os salmos e a fazer, a compor a música, eu demorei uma semana, Miguel. É isso que eu te queria dizer.
6: Uma semana.
7: O que eu te queria dizer é que às vezes é maior o tempo da introspeção do que o tempo de fazer música. O tempo de compor é muito. Quando tu tens a ideia do que é que tu queres fazer, mais ou menos, o universo, os sons já tens na cabeça um determinado tipo de de filosofia e caminho escolhido para chegar a qualquer coisa. Quando já tens um esquiço, digamos assim, na tua cabeça, o ato de compor é muito rápido.
6: E tu compões normalmente a guitarra ou também na vais cabeça, ao piano? Na cabeça.
7: Extraordinário. Depois vou ao piano ou à guitarra, não é? Ultimamente ao piano, curiosamente. Porque a minha sogra deu-nos o piano lá para casa.
6: Estás a ver?
7: E então eu comecei a ter umas aulas de piano.
6: Tens uma sogra?
7: Eu tenho uma sogra fixe, porque ela tinha lá o piano em casa, não lhe tocava. E o som é lindo, ainda por cima daquele piano. Piano vertical, daqueles, não é? Madeira, não sei qual é o material todo, mas é um piano que tem um som muito bonito. E então fico ali encantado, sem saber muito bem tocar, à procura de coisas e. Realmente,
6: e às vezes isso também ajuda, não é?
7: Às vezes
6: essa descoberta.
7: Tu descobres encontros, embora seja uma armadilha, Miguel. Porque o piano.
6: Em que sentido?
7: Porque quando tu não sabes tocar um instrumento, a tua tendência é para ir para uma zona do piano onde muita gente vai.
6: Pois, sim, compreendo.
7: E dás por ti a fazer uma música tipo, epá, isto faz-me lembrar o Abrinhosa. e não queres, não pretendes.
6: Pois.
7: Com todo o respeito. Pois é, isto faz lembrar. E depois até te rige e é curioso. Oh, que fixe. Mas é muita onda dele e tal. Bom, bora lá sair daqui.
6: Fez.
7: Mas a capacidade de sair dali
6: é menor do que se fosse em guitarra, não é?
7: É menor que se fosse em guitarra e por isso é uma armadilha, não é?
6: Fez. Entendo. Olha, vamos aqui começar a tua viagem. Respondeste lindamente e percebo bem o que é essa inquietação.
7: Não é propriamente assim uma. Não é nada de extraordinário. Podia ser uma coisa assim. Não.
6: Olha que é, se calhar até vá lá. Tu é que não tens bem noção.
7: Não lhe dou esse valor. Pronto.
6: Ok. Olha, vamos começar aqui a tua viagem, as tuas escolhas e não sei se tinhas um alimento na cabeça ou não, mas eu vou desafiar aqui a viagem a começar. Deixa-me cá ver por onde. Pelo Bob Dylan, pode ser?
7: Sim.
6: The times they are changing. E já vai explicar porquê.
7: Eu explico, sim, claro.

0: enorme Dylan aqui no hino às mudanças sociais, a escolha do João Gil neste índice médio de felicidade. Então, este, João, conta-me
1: este,
0: lá.
1: Este tema e este... este tema, para mim, associo muito a um contexto histórico, não é? Em que vivíamos, na altura, com a Guerra do Vietnã.
0: Uhum.
1: E este tema era o pronúncio de qualquer coisa que vinha a mudar e que queria mudar. E quando ouço este tema... Eu vejo bombas de napalm, vejo helicópteros, vejo imagens de um bocadinho do Apocalipse Now e de outros filmes do Vietnã. Vejo aquele ator, o Coronel, o célebre Coronel.
0: Sim, tu agora estás-me a puxar por nomes que sim, para mim é sempre...
1: I love the smell of napalm.
0: Sim, in the morning.
1: In the morning.
0: Vou lembrar.
1: E esta música para mim é uma música... E esse, o poder desta música tão simples, tão...
0: É o Sheen, não é? É o Martin Sheen, não é?
1: Sim, é o Martin Sheen, exatamente. Mas esta música do Bob Dylan é premonitória daquilo que virá a acontecer, o fim da guerra, a derrota americana.
0: Uhum. Começa a ser já visto
1: alguma humilhação americana, com agora se aproxima outra humilhação com o Irão. Tudo indica que é isso que está a acontecer. Agora, de repente, há uns fogachos de guerra outra vez, mas é uma coisa muito... Vê-se que há um poder do Irão sobre os Estados Unidos. Uhum. E há um nervosismo enorme.
0: Poder assimétrico, não é?
1: Sim.
0: Não é o das bombas.
1: Ou seja, eles
0: bombas.
1: Têm tendência, historicamente, para se meterem a toleiros.
0: Uhum.
1: E ninguém ganha uma guerra contra o Irão, indo lá, então, ao terreno, é para esquecer.
0: Sim.
1: E o Vietnã foi a mesma coisa, como se mostrou. Esta música... Vê o poder de uma música que só com uma viola e uma harmónica e uma voz rofanha a cantar pelo nariz.
0: Uhum.
1: Mas incrivelmente original e carismática, como o Dylan tinha, com esta narrativa maravilhosa, esta fluência poética que ele tem, tão frágil e tão representativa de uma época tão violenta.
0: Uhum.
1: É isso que seduz neste Bob Dylan, que é a capacidade de ser tão forte e tão ilustrativo de uma altura histórica, com uma viola e uma voz e uma harmónica.
0: Mas como é que tu ouvias esta música na altura? Eras miúdo?
1: Era miúdo e ficava espantado, ficava fascinado com essa coisa de só com uma viola conseguir chegar a 200 mil pessoas ao fundo, numa ilha de White, e ver esse poder de uma canção. Acho que isso bateu muito forte e influenciou-me muito, muito, muito forte. Não só o Bob Dylan, posso juntar aqui o Neil Young, que eu não te pus na lista, mas podia pôr com a mesma filosofia. Quando eu vi o Neil Young cantar Rocking in the Free World, pensava, uau! Pá, há coisa, há um poder.
0: Toda aquela folk, se calhar, de Nova York ali, de John Baez, Johnny Mitchell, Johnny Cash.
1: Sim, agora repare na relação com os novos tempos e com os tempos de hoje. Quando vês o Springsteen sozinho, ou com a viola, com uma manifa enorme, milhares e milhares e milhares de pessoas a perder de vista só com uma viola. Com um mau microfone, se calhar, e com aquela canção, mas o poder daquela canção, o poder da música é brutal.
0: Uhum. E na sua essência, não é? Não é preciso grandes arranjos.
1: No fundo,
0: não é preciso...
1: só quis com esta música do Bob Dylan fazer pôr uma questão de escala, digamos.
0: Sim,
1: assim.
0: Entendo.
1: Como é que uma coisa tão pequenina, aparentemente frágil, consegue ser tão forte e tão mobilizadora?
0: E há algum momento que tu identifiques na tua vida, na tua infância, adolescência, em que sentiste que podias fazer isso também?
1: Sim.
0: Há assim claro. um clique qualquer?
1: Tem alguns momentos, sim. Tem algumas canções que surgiram numa coisa muito pequenina, só que calha que quando estava a fazer emocionei-me.
0: Ok.
1: E senti, ok. Porque é que isto me está a acontecer? Claro, o texto, uma letra muito bonita, mas estou-me a lembrar de uma canção que fiz com a letra de João Monge, Deixa-te Ficar na Minha Casa.
0: Uhum.
1: E depois eu pus aquela canção na Filarmónica Gil, com a voz do Nuno Norte, e pus a voz dele muito rouca. Pronto, foi o que foi. Mas quando estava a fazer canção pequenina, eu emocionei-me a fazer canção. e dei por mim um bocado a chorar com aquilo. E depois a música falava de, e fala, a letra fala de, das pessoas que desaparecem da vista, não é?
0: Uhum.
1: Mas persistem em nós e continuam em nós. E achei aquilo muito emotivo e muito forte. E sentir que a pessoa está no cemitério dos prazeres, está na mesma, ele diz na letra, está na mesma esse jardim com vista sobre a cidade, onde fazia de conta que escapava. E então é alguém que está a observar-nos do lado lá da vida, do lado da morte já, do lado da memória,
0: uhum.
1: mas que persiste em nós. E eu achei aquilo tão bonito, a imagem que o João Mons escreveu, e emocionei-me a fazer aquilo. E quando me emocionei, percebi, ok, provavelmente alguém se vai emocionar.
0: Fez.
1: Percebes?
0: Quando na essência
1: são pequenas
0: se sente,
1: coisas,
0: não é?
1: Quando tu sentes logo. Então, ok, há qualquer coisa aqui.
0: E nesses tempos de acólito nas missas de latim, começavas a sonhar com essa possibilidade já ou não?
1: Nada, então,
0: só quando vieste para Lisboa.
1: Anos,
0: sei lá, mas às vezes os sonhos são precoces, não sei.
1: Não, com 6 anos tu não pensas em nada, pensas em jogar a bola e brincar. E...
0: Ronaldo com 7 já jogava a bola e queria ser o maior.
1: Sim, por acaso também jogava bem a bola, curioso.
0: Jogavas?
1: Sim, e o Sporting até me queria lá e tudo.
0: Jura?
1: Sim, jogava mesmo bem.
0: Jogavas em que posição?
1: Jogava em várias posições e o Mister Olheiro, na altura, Osvaldo Silva, do Sporting, colocou. Nós já éramos 20 e tal miúdos, de 14 anos, não é? Tinha chegado a Lisboa, vindo da Covilhã, cheio de força nas pernas. A Covilhã não tens alternativa, ou sobes ou desces.
0: Exato, aquilo
1: não tens saída.
0: Isso era com que idade, só para contextualizar?
1: 14 anos. E tinha uma preparação física brutal, sempre frasino, mas tinha muita força, tipo vietnamita.
0: Okay.
1: E então, e tinha uma particularidade em relação aos meus amigos todos daquela altura: eu jogava com a cabeça no ar, a olhar para cima, e não olhava pouco para a bola. Isso fazia com que tinha uma visão de jogo
0: mais... uma espécie de Deco, é? Sempre a olhar para o campo.
1: Mas Deco, Rui Costa. Mas com outra valência. Jogava mais
0: por aí um jogador do Benfica,
1: disse,
0: não é?
1: Se o teu pai quiser deixar, ficas no Sporting. Ele pôs-me a jogar e disse-me que dava um bom ala. Na altura, um ala da ala esquerda, porque virava o jogo para a direita e jogava bem com os dois pés. Pronto, fica aqui a minha declaração.
0: Muito bem. E tu ainda hoje gostas de futebol?
1: Opa, Miguel, eu gosto muito de futebol, tenho 70 anos, não consigo jogar já.
0: Mas gostas de ver, é isso?
1: Isto a propósito da questão Ronaldo, o Ronaldo não tem a minha idade, mas há uma coisa que o Ronaldo vai perceber quando chegar à minha idade. Que a bola, quando tu tens 70 anos, a bola parece um corpo estranho.
0: Uhum.
1: Já tens alguma dificuldade em responder imediatamente. Claro que se eu me concentrar, porque começo a dar toques na bola, consigo fazer alguma coisa. Mas quando ela vem, há alguma atrapalhação, há uma reação mais tardia. Eu acho que é isso que acontece com a idade. Se calhar aos 41 anos é o início desse processo. Mas já nitidamente uma perda de qualidades físicas.
0: Claro. Que na tua cabeça, se calhar, ainda não, não é?
1: Na cabeça ainda não, mas o corpo não perdoa. Mas faz parte da vida, caramba. Não é nada de extraordinário. O país discute as capacidades e mistura um bocadinho as coisas, porque se mistura o papel que ele ocupa na comunicação de Portugal no mundo e naquilo que ele significa enquanto figura mediática planetária, digamos assim, ídolo das crianças.
0: Sim.
1: Todas, pobres ou ricos.
0: Acho que não deverá haver muitas figuras com essa capacidade de ser planetário, não é?
1: Eu acho que o país lhe deve bastante. Eu sinto-me devedor ao Ronaldo. Já tive situações de, não direi de aperto, mas de comunicação longe, muito longe de Portugal. Lembro de uma vez estar a ver um jogo do Real com o Barcelona. Eu estava

0: E no buraco do dia, enquanto não ensaio de sonho, não sei o quê, estava a dar um jogo de Barcelona Real e fui para um bar, bebi umas cervejas e estava ali sozinho a ver o coisa no meio de porrada de gente de vários países. E quando o Ronaldo marcou um golo, eu mandei um grito enorme e eles olharam para mim assim: é quê? Quem és tu? O que é que se passa aqui? Se passou português. Ok, e apontei para a coisa, Ronaldo, ok? E Ronaldo! E começaram a olhar para mim e comecei a falar com eles. Ou seja, o Ronaldo é para nós, quando estamos longe, em situações de aperto ou não,
1: uma âncora.
0: Uma âncora. E um elemento maravilhoso de comunicação e de início de conversa.
1: Sim.
0: Foi isso que aconteceu e eu acho que estamos de alguma maneira todos devedores.
1: Sim, sem dúvida. Quanto mais longe estamos aqui do nosso retângulo, mais sentimos isso e
0: claro,
1: a importância que ele tem.
0: Claro, claro. Para do ponto de vista desportivo, já há coisas que se podem apontar, não é?
1: Claro, temos outras
0: coisas. É o tabaco, digamos.
1: Sim, exato. Olha, vamos seguir aqui no teu alinhamento. Agora vamos assim para uma viagem mais progressiva. Vamos aos Genesis ainda.
0: Ei, uau!
1: Ainda com o Peter Gabriel.
0: Essa é uma história linda, sim.
1: Vamos ouvir e já falamos.

0: Grande viagem esta. Duas vozes aqui, o Phil Collins e o Peter Gabriel. Yeah. Acho que é dos poucos temas em que cantam os dois ao mesmo tempo, não é?
1: Sim, curiosamente a voz do Phil Collins tinha muito, características muito parecidas. Uhum. Realmente as pessoas quando fazem parte da mesma banda há uma tendência quase mimética. Uhum. Para já, quando fazes coros, tens de timbrar a tua voz. Quando não estás a cantar, uhum, e tens que fazer coros, tens que encostar a voz e fazer encosto.
0: Sentiste isso com represas?
1: Senti, sim, sim, uhum, claro. E aprende-se bastante a fazer coros. Uhum. Muito, muito, muito, muito, muito. E dá um gozo enorme em estúdio a fazer coros. Mas eu estava aqui a ouvir este tema, que para mim é um dos temas grandes de uma altura de rock, uma hiperbanda. Confesso-te que não achei. Desliguei do Gênesis assim que o Peter
0: Gabriel
1: saiu.
0: Nos anos 80.
1: Não, assim que o Peter Gabriel saiu, para mim acabaram os Gênesis. Não, já não me dizia respeito. Não. Entraram noutro patamar, noutra divisão, mudaram de casa.
0: Sim. Digamos assim. Entraram na cena pop, MTV.
1: Não, para mim,
0: não é?
1: Acabou. Comercialão, mainstream. Não. Até o Peter Gabriel sair, sim, tinha força, tinha alma. Era um produto altamente original. E este tema, particularmente, para mim, escolhi-o porque é aquela altura, um bocado parecido com o Cinema Paraíso, que é quando a gente se reunia, quando íamos para casas de amigos, ou em fins de semana, ou íamos acampar e levávamos este vinil e punhamos o disco e a gente ouvia o disco.
0: De uma ponta à outra.
1: De uma ponta à outra e fechávamos os olhos. Às vezes com a ajuda de um cigarrinho para rir, mas uma coisa leve. E de repente tu entravas em autêntico culto e levitação e prazer de ouvir a música pela música, sem se fazer scroll, sem fazer qualquer tipo de... sem estar preocupado com as imagens. As imagens, nós criávamos as imagens. Uhum. Claro que eu tinha visto o Gênesis, vi o Gênesis depois aqui em Cascais.
0: Há muita gente que fala desse concerto.
1: O concerto foi extraordinário, não é? E marcou-nos a todos. Quem o viu, marcou toda a gente, sem dúvida. Mas o Gênesis era uma banda extraordinária. Este tema aqui é um tema em que o prazer de ouvir música, de ver as letras, de ver os arranjos, de ver quem escreveu, quem compôs, quem está a fazer o backing vocal, quem está a fazer a malha de guitarra, quando aquela malha de guitarra aparece na resposta do refrão, you gotta get into it all. Uhum. Pá, são pequenos detalhes de arranjo que depois mais tarde vêm a formatar a nossa cabeça, de certa maneira,
0: claro,
1: porque
0: claro.
1: Então, se recuares a Trovante, tu vais ver imensos arranjos em que há pequenos detalhes e pormenores deliciosos também, na nossa escala e na nossa maneira de ver, e que são muito inspirados por tudo o que aconteceu com o Gênesis e com o Peter Gabriel, nomeadamente.
0: Uhum.
1: Se quiseres, eu dou-te um exemplo do Peter Gabriel, da influência em mim.
0: Sim, já agora.
1: Trovante.
0: Já agora, ajuda-me a perceber.
1: Direta, uma influência direta. Eu tinha feito a música para um filme da minha irmã Margarida Gil, uhum, que é realizadora, ela fez um filme passado em Timor, e eu fiz a banda sonora daquele filme. E tinha uma melodia muito ondulante, na, na, na, na, na, na, na, na, que era a antecâmara daquilo que depois veio a ser a canção,
0: de Timor.
1: Para Trovante. E a canção que eu fiz para o filme não tem muito a ver com a canção que depois gravei. Era uma coisa ondulante e não tinha uma estrutura muito com arestas e com uma batida, eu não sei o que. Era uma coisa mais dengosa, ondulante, com uma paisagem que existe em Timor.
0: Uhum.
1: Palmeiras, vento, uma brisa suave, um clima tropical, muita umidade. E eu fui ouvir a música da região, então rapidamente estava a fazer na, uma coisa muito delicada e suave, com um refrão, já com o refrão, ai Timor, tarararã, tarirará, pronto, o refrão igual, mas ondulante. E quando decidi levar a canção para o Trovante, o que é que eu pensei? Não dá para fazer assim, a nossa linguagem é diferente. para fazer uma coisa tem que ser uma coisa tipo hino. Isto antes, muito antes de haver o Massacre.
0: Uhum.
1: O Massacre foi só depois em 92. Sim. A canção foi feita em 89, 90, o filme. E então o filme, a canção para Trovante teve essas arestas e essa batida. Tchau, tchau, tchau, tchau, tchau. Porquê? Porque me inspirei, mas diretamente, e não fui só eu, o Manel e o Arthur e o Luís, influenciámos-nos bastante naquela que era aquela canção que o Peter Gabriel tinha feito a propósito do assassinato do Steve Biko no Soweto. Tens ideia dessa canção?
0: Sim,
1: Biko,
0: sim, sim, sim.
1: Biko, Biko, Biko, Biko, Biko, Biko, Biko. Muito violento, muito agressivo, mas com uma melodia. Eu pensei, uau, é uma coisa deste género que a gente precisa. Que é uma batida forte.
0: É uma canção quase à capela com um ritmo muito forte.
1: A gente precisa de uma batida telúrica muito forte, com um arranjo muito forte e possante, com algo de heroico, para levantar a questão junto dos portugueses, porque a questão de Timor não dizia absolutamente nada ao público que nos ia ver aos concertos. Zero. Timor, que essa cena, Timor, pá, Timor, isto, o que é isso, pá?
0: Mas tu estiveste lá?
1: Não,
0: nessa,
1: nunca fui,
0: nunca, lá foste.
1: Nunca fui a Timor.
0: Uhum.
1: Fui só mentalmente.
0: Mentalmente.
1: Fiz a música para o filme, lidei com os refugiados que estavam no Vale de Jamor, aqui, perto. E mais nada, quer dizer, foi só uma questão imaginária, não é?
0: Sim. Mas
1: voltando, estás a ver a relação entre aquilo que os artistas vão fazer uns com os outros, e há sempre referências engraçadas.
0: Todos temos referências, não é?
1: Sim,
0: o é Dylan também terá as suas, não é?
1: É muito fixe de ter, é muito ter.
0: Então não.
1: Com certeza.
0: Claro que sim.
1: E o Peter Gabriel terá as suas.
0: Terá
1: também,
0: as suas, certo, seguramente. Os Beatles têm as suas, os Stones.
1: Exatamente.
0: Né? Ajuda-me a ir um bocadinho lá atrás outra vez. Foste um bocadinho nesta onda do rock progressivo? Esta
1: sonoridade? Fomos todos, fomos todos. Nem foi muito pelo Genesis, sabes? Havia uma banda que eu acho que nos marcou, provavelmente mais.
0: Os Floyd, não?
1: Gentle Giant.
0: Ah, Gentle Giant.
1: Muito, muito. Porque, e depois, repara, nós depois começamos a ter uma formação musical, alguma didática, autodidática, autodidata. Lembro, entrámos na escola do Hot Club, entrámos, procurámos digamos, qualquer coisa que nos desse mais bagagem intelectual e musical e, né, formal. Pá, mas isso só vem enriquecer a coisa, mas não deixava nos levar para experimentações de compassos diferentes, compassos compostos. Se fosse ouvir Trovante com outros olhos, não das canções emblema, se as pessoas fizerem uma viagem, se gostam de música, se forem ouvir Trovante com os olhos dos arranjos, da produção.
0: Sim, sim. Os tempos, não é? Também.
1: E se retirares aquela reverberação ridícula que havia nas tarolas dos anos 80, que tornava as músicas todas iguais, e eu não gosto de ouvir aquilo. É a única coisa que eu mudava. Chegava lá, tirava a reverberação,
0: sacavas o ribeiro,
1: e punha a tarola mais seca, e aquilo fica logo com outro som. E se tu fores ouvir aquilo, tu vais ver arranjos que vão dançando com a voz e com a melodia, com a harmonia. Vais ver coisas que normalmente as pessoas não veem quando ouvem uma canção, e pronto, e curtem a canção,
0: sim,
1: certo?
0: Sim.
1: E ouvem a letra, ouvem a voz, ouvem as coisas, o som, mas se já agora ver para lá daquilo que é, que é a primeira impressão, e ver o que é que está a acontecer lá por trás.
0: Há um defeito de dos músicos, que é terem sempre essa preocupação. O ouvido está sempre a tentar, como dizer, desmontar a canção, não é? Tentar perceber os arranjos.
1: Desmontar a canção, isso é um jogo muito fixe, é? Muito,
0: é,
1: muito bom de fazer.
0: Não só nos discos, mas ao vivo, tudo.
1: É por isso que eu não tenho dificuldade em compreender o pessoal que está um concerto inteiro com o telemóvel à frente.
0: Não é?
1: Eu explico porque é muito rápido. Não só porque a pessoa não está ali a ver com os sentidos todos alerta. Porque aquilo que se passa num palco, passa-se em todas as suas vertentes, passa-se nos músicos que estão a tocar, na movimentação do baixista, naquilo que o baterista está a fazer, nas linguagens, nas dinâmicas entre os músicos, na maneira como eles lidam uns com os outros, na maneira como a voz e o cantor se relacionam com o público e com os músicos, como é que se liberta deles, como é que vai comunicar mais com o público. Ou seja, acontece tanta coisa num concerto que não dá para acreditar, que fica toldada quando se está com um ecrã à frente. Que só se está a olhar com os olhos, eu acho que um pouco com a ideia que se vai ver depois o filme.
0: E nunca se vê, não é?
1: Nunca se vê. Por isso eu acho que se perde qualquer coisa, hein? Sem dar uma lição
0: muito,
1: de moral.
0: Sim. Sem
1: estou
0: dúvida.
1: Convencido que se perde qualquer coisa.
0: Olha, vamos seguir aqui em frente. Vamos novamente a Nova York. Simon & Garfunkel, a outra das escolhas. Já vai explicar este tema que também é um hino para várias gerações.

0: Um clássico absoluto, um dos temas mais ambiciosos desta dupla nova-iorquina. Ajuda-me lá a perceber, João, como é que te tocava o Paul Simon? Ou o Simon e Garfunkel, não sei.
1: Sempre vi na música que vinha dos Estados Unidos e da América. Para mim, dividia as coisas assim de maneira. Havia duas personagens essenciais para mim, que me influenciavam bastante, mas não só a mim, a todos. Que era, de um lado, o Dylan e o Paul Simon. Eram as duas personalidades, para mim, mais inventivas, mais fortes e âncoras, digamos assim, da música, pelo menos das minhas referências. Por um lado, Dylan pelo lado do texto, da narrativa, da história, da construção da letra. E depois, claro, uma melodia que ele metia à maneira, ao timbre dele. Mas não era a melodia que interessava muito. Era a história em si e a narrativa que ele fazia. Se fores ver, Blowing in the Wind... quase todas as músicas do Dylan têm uma toada que te encanta. E era pela letra. No Paul Simon já é o contrário. O Paul Simon para mim já era o outro lado da balança, que é a música, música propriamente dita. A música, a harmonia, a melodia com a harmonia, a guitarra, a maneira como se incluía a guitarra nos dedilhados do Paul Simon. E tudo isso era o outro lado da canção. Ou seja, a dupla perfeita para mim era uma letra do Dylan e uma música do Paul Simon. Não, seria a dupla perfeita. Uma espécie de Lennon McCartney do lado lá do Atlântico.
0: Se bem que esta letra também é espetacular e o Paul Simon
1: esta também é espetacular. Sim, mas as letras são todas boas, esta de um lado ou do outro.
0: Imagem do boxar que cai, que se levanta e que.
1: Sim. Daquela, e depois
0: leva pancada
1: aquela,
0: na vida,
1: sabes,
0: não é?
1: E esta, certo, me encantava nesta música desde miúdo, era aquela solidão urbana, sabes? Aquela coisa. Sim. Que somos. A cidade quer-nos muito. Agora estou para frasear o Miyakote, que diz no mundo dos poemas da Viagem pelo Esquecimento, que nós fizemos juntos, e que ele diz que a cidade quer-nos muito para sermos ninguém. Essa solidão dentro de uma multidão sempre foi uma coisa que me encantou. Em Nova York e não só, e na literatura.
0: Ainda hoje é uma realidade, não é? Ainda hoje, sim, cada vez se sente mais, eu acho.
1: Podes-te sentir muito só no meio de muita gente. Isso tem muita força a todos os níveis. E então, sempre esta canção, então. Mas pronto, isso que eu acabei de dizer. Mas também esta canção todos nós queríamos tocar. Também não impressionávamos nenhuma rapariga se não soubéssemos tocar isto. Passava muito por aí.
0: E tu eras. Isso ajudava-te muito, esse lado
1: sempre,
0: de sedução
1: sempre
0: com a guitarra?
1: Um bocadinho. Sim.
0: Sempre foste também um sedutor, não é?
1: Não, mas com a guitarra, a cena era com a guitarra, com as raparigas era com a guitarra, tocar a guitarra. Era uma cena muito fixe, quando éramos miúdos, caramba, não pensava em nada, não é?
0: Sim.
1: E então, pensava nelas, claro, ou com certeza, mas não estava muito preocupado, a coisa acontecia naturalmente. Mas as guitarras levavam-nos muito para estas canções, por exemplo, tocar. E depois outra coisa que se repararam, os nossos ouvintes e tu, que é esta harmonia do Art Garfunkel com o Paul Simon, é deliciosa. E era uma das coisas que nós gostávamos muito de ver nas canções. Era coros e segundas harmonias em contracantes de outra voz, da outra voz, a cruzar com a melodia principal. Esse jogo, esse prazer de cantar e tocar em grupo, foi uma coisa fundamental em nós, sabes? Em toda a minha geração, fazer parte de bandas, crescer numa banda, partilhar entre amigos. Fazer coisas em conjunto era delicioso e sempre foi muito bom.
0: E não sentes que hoje em dia as bandas estão em vias de extinção?
1: Sinto que tudo leva para que não haja bandas, para uma maior solidão, para uma maior... Estás a ver o que esta canção fala, mas a solidão do quarto.
0: Do laptop, não é?
1: Estar sozinho com o telemóvel, comunicar com os outros através de uma rede social... Eu acho que não é nada bom para a cabeça, como é óbvio, de uma criança. E não leva a muito, não leva a quase, quer dizer, não leva a muito. Não é? Só os tempos, que não vou fazer, dar lições de moral a ninguém, apenas constatar aquilo e ver que quando se vai para a rua tocar com os amigos e brincar e jogar e curtir a vida, e quando se fazem bandas, nós crescemos enquanto homens, mas crescemos em partilha. E é um enorme equívoco, por exemplo. Todos estes concursos que tu vês na televisão projetam seres individuais, projetam estrelas,
0: uhum.
1: projetam vedetas que têm a ilusão que vão dar autógrafos passado uma semana e já começaram uma carreira e já fizeram qualquer coisa. Ok, então podem começar e é legítimo que assim seja e até pode correr bem.
0: Sim.
1: Não é? Mas é uma ilusão. É uma ilusão. E eu acho que a todos os miúdos que eu conheço, que se apresentam a mim e me pedem alguma sugestão, como é que vê, o que é que acha, que pode ouvir, para ver o que gostava de ouvir, a sua opinião e tal, eu a todos digo: façam bandas. Faça uma banda com os teus amigos, vê que é ao pé de ti quem é que toca uma bateria, toca um baixo, um teclado, um piano, outra guitarra. Vê, procura, porque se tu fizeres uma banda, tu vais, os outros não te vão substituir, tu não vais substituir ninguém,
0: uhum.
1: não vais ficar menor por trabalhares em grupo, tu vais é crescer mais e melhor, e tu vais ter a tua experiência de vida e tu vais encostar o teu ombro e vais provavelmente saber lidar com as dificuldades da vida de outra maneira. Eu acho que faz muita falta fazer parte de uma banda.
0: Achas que
1: eu gostava, foi... que os programas de televisão, já uhum. agora que estamos a falar disso,
0: uhum.
1: que se debruçassem mais na formação das pessoas e não num produto que se esgota em si mesmo num programa, num momento de televisão. E depois vem para a semana, vem outro, e depois para a outra semana vem outro, e a gente esquece do outro. É isto, não dá nada.
0: Mastiga e deita fora.
1: É.
0: Achas que foi esse o segredo do sucesso do Estrovante, da longevidade do Estrovante? Ainda hoje, agora neste regresso, encontramos-nos e
1: nós vocês adoramos 15 anos.
0: Felizes, não é?
1: Nós adoramos 15 anos.
0: Sim, só.
1: sim, mas pronto, continuamos amigos e foi um prazer enorme tocar, uhum. voltar a estas canções agora, uhum. estes espetáculos que fizemos. Mas é o que te digo, é o prazer de termos e olharmos para trás e vermos o quanto foi importante fazermos parte daquela banda.
0: Uhum.
1: Para cada um de nós, agora, façamos o que se está a fazer, cada um diferente, mas o quanto foi importante crescer como homem e como ser musical numa partilha coletiva.
0: Uhum.
1: Hoje sei muito mais do que sabia à conta de Trovante, devo muito a Trovante.
0: Uhum.
1: Não posso falar pelos meus colegas, cada um falará, mas eu não tenho dúvidas nenhumas. Aquilo, eu fiz experimentação, aprendi muito a compor, fiz algumas maluquices, violentei o Luís, porque quase que o pus a cantar, não digo obriguei, mas levei a que se cantassem coisas, se calhar ao arrepio daquilo que era a sua digamos, apetência musical. E a
0: zona de conforto.
1: Zona de conforto, e sim, isso também lhe agradeço. E ele também, provavelmente, também lucrou, entre aspas, com isso, porque
0: claro que sim.
1: também se experimentou, entrou na zona diferente da sua voz.
0: Mas naturalmente, cresceram todos.
1: Crescemos todos, estás a ver? É maravilhoso. E cada vez que nos juntamos, os olhos brilham. Nos, uhum. Os olhos brilham, e de que maneira, quando nos juntamos e olhamos uns para os outros, é pá, bora lá tocar isto bem. É incrível.
0: Uhum. Olha, vamos passar aqui outra fase da tua vida, e a esse propósito, se calhar vamos até à tua escolha de Zeca Afonso.
1: Ah, pode claro. Ser?
0: Então vá, vamos ouvir e já falamos.

0: Estávamos aqui deliciados a ouvir. É uma viagem extraordinária, sempre bom voltar a Zeca Afonso.
1: Sabes que fico sempre algo irritado quando falo do Zeca Afonso, porque pelo facto de do Zeca Afonso ser falado nas alturas do 25 de Abril, do 1º de Maio, então digamos que a gente ouve o Zeca Afonso na rádio. E aquela obsessão em juntar as pessoas só à pequena época, só para serem a Grândola Vila Morena.
0: Sim, catalogá-lo como um músico de intervenção ponto, não é?
1: E para mim é um crime isso, sabes? Não voluntário, mas tem atrás de si uma ideia que eu acho que, pronto, vamos pôr aspas no crime, algo criminoso, no sentido de... O Zeca Afonso é muito mais do que a sua época, mas muito mais. Eu escolhi esta canção para mostrar aqui aos nossos ouvintes que este tema é tão surrealista, é tão fora, é tão disruptivo em relação à maneira como encaixa a melodia com a harmonia, com a guitarra, do ponto de vista de compassos, ao arranjo, aquelas rupturas que tem no arranjo, aqueles sons agrestes que aparecem a romper uma coisa que não sequer amena. Tudo isto tem uma enorme inteligência musical. Do ponto de vista da melodia, da letra, do arranjo, da harmonia, é brutal, é muito para além deste século. É uma coisa que vai permanecer, vai ser eterno sempre. Zeca Afonso é um clássico dos tempos modernos. É muito mais do que uma época revolucionária. É altamente redutor, reduzindo quase que amputando, do ponto de vista histórico, a dimensão real da música de Zeca Afonso. E por isso fico um bocadinho agreste e chateado quando falo desta coisa, por achar que é um abuso enorme e é uma desplicência não se ouvir mais Zeca Afonso nos dias normais da vida.
0: Tu trabalhaste com ele,
1: O que nós aprendemos com o Zeca foi bastante. Ele deu-nos o privilégio de nos convidou-nos para fazer os arranjos do álbum Fura Fura. Nós fizemos parte, o Júlio Pereira fez outra parte. E foi uma experiência maravilhosa e foi o pretexto para conhecer o artista e a pessoa como ele era. E eu ali percebi que de facto era um ser genial. Era um ser completo, total. Há muita gente que diz, o Zeca não sabia tocar guitarra, não sabia, mas sabia o que é que a guitarra tinha que fazer. Não é? Sabia o que é que cada instrumento tinha que fazer e deixava as instruções numa cassete. E agora o cavaquinho faz isto, agora o baixo faz isto, agora a guitarra faz isto, agora o acordeão faz isto, agora o oudu faz isto. E cantava e tocava, fazia os arranjos, fazia. E
0: isso, então... isso era exatamente o mesmo método do Michael Jackson.
1: Pronto. Então aí tens. O Zeca tinha a música toda na cabeça. Eu precisava da ajuda das pessoas, precisava que alguém pusesse cá fora aquilo que tinha na cabeça, não é?
0: Sim, sim, sim.
1: Aceitava ideias, seguramente que sim, e lembro perfeitamente que sim, mas aceitava ideias nunca perdendo a mão do que queria, não é? Do cozinhado, do que estava a fazer. Pronto. E então. Conto aos nossos ouvintes, partilho aquele momento em que vamos tocar uma cooperativa no Alentejo e chegamos a casa com sacos com batatas, cenouras, couves e a minha mãe olhou: filho, o que é que traz aí? É o cachê.
0: O cachê.
1: E pronto, é esse tempo que nós vivemos e que foi maravilhoso.
0: Queres-me falar sobre a tua fase comunista ou não?
1: Se tu quiseres, eu falo.
0: O que é que foi?
1: Essa
0: que
1: parte
0: foi
1: já
0: isso?
1: Não foi assim muito coisa, mas foi uma parte engraçada. A tocar em cima de um trator numa cooperativa. Foi engraçado.
0: O país era completamente diferente, não era? Era um país.
1: Sim, então, mas
0: era. Tocavas em cima de tratores por aí fora, o som era o que era.
1: Trovante e aquela geração pessoal, nós acho que não é exagero dizer que fomos autênticos desbravadores da selva, com umas katanas que íamos abrindo caminho para que agora se possam fazer estradas. para que agora haja um contrato, haja um palco, haja um gerador, haja backstage, haja camarins, haja contratos, haja hotéis, transporte, técnicos, equipa. Nós começámos a fazer isso tudo em Portugal. E levavam-nos a mal quando a gente impunha um palco, corrente trifásica. E camarins, é pá, que é isso, camarins? Que é isso, pá? Toca lá, mas é, ó. E pronto, mas não me estou a queixar, estou apenas a constatar que faço parte dessa geração do 25 de Abril. Eu gostava de levar mais esse, falar mais desse aspecto e construir aquilo que é o presente e será o futuro, do que propriamente focar-me naquilo que foi a minha passagem por tempos de... Sim, que foram muito importantes, sem dúvida. Chegados da Covilhã para Lisboa, com a perspectiva da guerra colonial, pá, qualquer miúdo abre os olhos, Miguel. Se tu vais para uma guerra aos 18, 19, aos 16 já estás a abrir a pestana e já estás a perceber, mas o que é isto, pá? Daqui a 2 anos estou aí para onde? Porquê? Mas vou fazer o quê? Mas o que é a guerra, porquê? E começas a questionar Portugal, o mundo, e começas a abrir os olhos e a acordar. Mas de uma maneira muito clara e muito guerreira, porque aos 16 anos tu achas que és invencível, não é? Aos 18 és o capaz de tudo e mais alguma coisa. E foi isso que aconteceu connosco, não é? Eu tinha 18 anos no 25 de Abril e, portanto, estás a ver, não? Mudou a vida toda. Eu faço parte daqueles miúdos, sim, que chegaram ao Chiado ao romper da madrugada e quando soubemos, tivemos um telefonema a dizer ok, é para ir para a rua, porque não sabíamos bem se o 25 de Abril era para o lado da democracia ou não. Podia não ser. E então, pronto, fui testemunha disso, sim, estava naquela fotografia do Largo do Carmo.
0: Do Largo do Carmo?
1: Sim, sei onde é a árvore onde estava. Sei.
0: Também estavas pendurado numa árvore?
1: Lembro perfeitamente onde estava o nosso Salgueiro Maia, lembro perfeitamente do Chico Sousa Tavares a falar em cima da guarita com o megafone do Adelino Gomes, lembro perfeitamente aquilo que estava a acontecer, lembro tudo.
0: Na primeira pessoa, estava
1: lá.
0: Maravilha.
1: Estava lá.
0: Olha, vamos continuar, vamos andar uns anos para a frente, vamos atravessar o Atlântico, vamos ouvir Prince, um gênio.
1: Ah, sem dúvida, pá.
0: Então vá. 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

0: um dos mais inovadores e geniais do século passado, yeah. E que ainda hoje continua a surpreender-nos, a arrepiar-nos. Estamos aqui a ouvir a capacidade de surpreender ao longo de uma canção, não é?
1: Sim, eu lembro quando ouvi isto pela primeira vez, um programa de autor, de rádio, como este, que é muito bom, é tão bom de fazer. Rui Morrison, Morrison Hotel, acho eu que se chamava assim, não é? Não sei que posto de rádio, sinceramente, não sei se era comercial.
0: Sim.
1: E ele passou esta música, eu ouvi esta música pela primeira vez. Eu lembro perfeitamente de ficar em estado de choque com estes acordes, ficar de boca aberta, a pensar: uau, há muito tempo que não havia uma cena ao nível Lennon McCartney, então há muito tempo que não havia uma coisa tão inovadora, tão maravilhosa, tão forte. Quem é este gajo? O Prince. Não fazia a puta ideia de quem era o Prince. E vim a descobrir e nunca mais o larguei de vista, ao ponto de ir numa delegação de pessoal que fomos ver ao Vicente Calderón, a Espanha, o Prince.
0: Sim.
1: E amei esse concerto, claro. E eu sempre o achei uma figura, um gênio musical libertário, livre, sem. Pá, um ser imaginativo, brutal a todos os níveis.
0: Tem aquela capacidade.
1: Menino prodígio, sabes o que é que é?
0: Sim.
1: Tocar todos os instrumentos bem.
0: Sim, era ele que gravava os instrumentos.
1: Bem, dançar
0: todos.
1: Bem, fazer tudo bem.
0: Gás, cantava. Ele tanto podia estar a fazer falsete, como sussurrar, como gritar, como fazer harmonias.
1: Sim.
0: Uma capacidade incrível.
1: Ele é música, tudo se revela nele. Fiquei com enorme pena quando ele desapareceu da vista de todos nós. Fica uma obra bastante grande já. Era um tipo workaholic, daquilo que se sabe, não é?
0: E deixou aí uma legião de artistas que se inspiram na obra dele.
1: Absolutamente.
0: Os Brunos Mars desta vida, Beyoncé.
1: Sim. Acho que foi um tipo essencial.
0: Lenny Kravitz.
1: Será sempre inesquecível e eterno. E junta-se às grandes referências que nós temos da música atual, moderna, popular, digamos assim, e é sem dúvida um ícone.
0: João, estamos quase a terminar. Ajuda-me só a perceber o que é que anda aí a fervilhar na tua cabeça. Estás com projetos? Ainda andas com essa,
1: sim,
0: com essa vertigem de fazer coisas?
1: Desde o início estou celebrando os 50 anos, não é? que já aconteceram. E vou editar um tríptico em setembro. Não dá para fazer antes porque só se fala de bola. Só há espaço para bola.
0: Sim. E no, verão, no verão também é para ninguém dar
1: fazer,
0: conta.
1: Exato,
0: que o
1: festivais
0: lanças,
1: e tal, para não há tempo.
0: Sim.
1: E então setembro acho que sim, já há um espaço e disponibilidade para se ouvir coisas novas. Então preparei, faço alguns clássicos que não são conhecidos pela minha voz, mas que são conhecidos já. A viola e voz e poucos instrumentos, e depois sim tenho parcerias, que é outra parte do tríptico. A parcerias, está Tatanka, Ana Bacalhau, dois adolescentes cantam um tema sobre a violência no namoro. Tenho um tema cantado com a voz operática do Manuel Rebelo. Depois tenho os outros temas que são meus, que tem banda, sopros, cordas. É uma experiência, deu muito gosto fazer este disco. Acho que vai ser bom. Acho que vai ser, acho que sim, espero que seja bom.
0: E vais correr o país certamente com ele.
1: Sim, já estarei algumas coisas.
0: Okay.
1: Curiosamente, há uma história com uma canção que se chama Regresso à Infância, que eu fiz com a letra da Maria do Rosário Pedreira. Eu mostro à Rosário a música que tinha feito, e a Rosário disse: portas de comando, isto ao Zambujo. Eu: não me importa nada, mas olha que eu quero gravar, disse-lhe eu. Passado uns minutos tinha uma mensagem do Zambas a dizer: adoro, entrada direta para o álbum, não sei o quê. Eu pensei: ok, fixe, está certo.
0: Epá,
1: então adorei a versão dele, que é muito fixe.
0: Como é que se chama a canção?
1: Regresso à Infância.
0: Regresso à Infância.
1: É um dos singles deste disco.
0: Ok.
1: Em setembro, quando saiu.
0: Ele já tinha cantado Zorro, não é?
1: já tinha cantado o Zorro. Eu tenho uma relação muito boa com o Zamba, já gosto muito dele. Acho que, e tenho para mim sempre uma honra enorme quando ele canta um tema meu. Fico super honrado. E é sempre bom. E então ele cantou este Regresso à Infância e a minha versão é totalmente diferente da dele. O que é curioso é que, sem sabermos o que é que estávamos a fazer, ele por um lado e eu por outro, com a mesma melodia, com a mesma letra, com a mesma harmonia, fizemos coisas
0: totalmente diferentes.
1: Sim, não são totalmente.
0: Sim, a minha canção é a mesma.
1: São visões diferentes, ou seja, ele entrou num registro, numa idade, digamos, idade de personagem mais novinha, e eu fui pela personagem mais velha e calimero da questão. Então, é muito curioso e vocês vão ver depois a diferença.
0: Estamos com vontade de ver isso mesmo. Olha, vamos só terminar com Palma, 30 segundos, esta escolha, Estrela do Mar.
1: Sim, vou-te dizer muito diretamente. A Estrela do Mar tem um ostinato de piano por baixo da voz, que é das coisas mais bonitas que se fizeram na música portuguesa de sempre. Tan, tan, taran, tan, taran, tararan, que ele faz no piano e que é muito clássico, é muito erudito, é muito perto de Debussy e se calhar de outros compositores, mas depois com a maneira como encaixa com a letra, ouçam com atenção e vejam como ele canta a parte, o verso da música e o acompanhamento de piano e a maneira como está ligada. É um tratado, é das coisas mais bonitas, mais inspiradas. Eu tiro a minha vénia ao Jorge, ao grande Jorge que nós amamos, mas esta canção, este momento da Estrela do Mar é brilhante.
0: E é com ele que vamos terminar. João, obrigado. Foi mesmo
1: obrigado.
0: Bom teres
1: prazer,
0: vindo.
1: Miguel.
0: Foi um gosto ter-te por
1: prazer,
0: cá.
1: Prazer.
0: Dizer só que o Índice Médio de Felicidade é também um podcast. Pode ser ouvido nas habituais plataformas ou na app da Radar ou ainda em radarlisboa.fm. Até para a semana. Fiquem com Jorge Palma.

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1: A FedEx é uma empresa americana de entrega de correspondência e encomendas. FedEx é um acrónimo do nome original da empresa, Federal Express. Com sede nos Estados Unidos, a FedEx tem quase 700 aviões privados, cerca de 200 mil viaturas e 500 mil colaboradores, o que faz com que movimente mais de 15 milhões de remessas por dia. Apesar destes impressionantes números, a FedEx, que foi fundada em 1971, esteve, 2 anos depois, quase na bancarrota. E só se salvou porque o seu fundador, Fred Smith, perante a recusa de um empréstimo bancário, pegou no último dinheiro que tinha em caixa, cerca de 5 mil dólares, e apostou tudo numa mesa de blackjack, ganhando cerca de 27 mil dólares. Este dinheiro foi suficiente para a empresa se aguentar mais uns tempos e acabar por se tornar no gigante que hoje conhecemos.
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1: 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Um romance leve e divertido que acompanha a história de Amélia, num enredo repleto de peripécias, humor e cenários inspirados em Aveiro. 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O encontro inclui conversa, partilha de recomendações e um quiz temático sobre um dos mais populares heróis da Marvel. O encontro está marcado para dia 25 de julho, às 17 horas, na FNAC Avenida Roma. A entrada é livre.
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Vamos à próxima, que se chama Tenta. Começa a Catarina.

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2: Olá, sou a Rúmia e hoje quero recomendar-vos o livro Eu Que Nunca Conheci Os Homens, da Jacqueline Hartmann, porque é um livro que me surpreendeu muito e que vos deixará a pensar sobre o significado de existir.

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6: Sejam bem-vindos ao Perdida na Música. Eu sou a Maria e hoje regressamos a 1998. Estamos quase no fim do século XX, mas ainda não sabemos bem o que aí vem. O novo milénio aproxima-se com uma estranha mistura de excitação e nervosismo. A internet começa a deixar de ser uma curiosidade para se tornar uma presença cada vez mais real nas casas, nos escritórios e nas escolas. É também um momento em que a cultura pop se torna cada vez mais global. A MTV continua a ditar imaginários, os videoclipes ainda são acontecimentos, as bandas chegam-nos não apenas pelas canções, mas por mundos visuais completos. Musicalmente, 98 é um ano de transição. É por isso que a nossa viagem de hoje começa nos Estados Unidos, onde muitas tensões se cruzam. Neste ano, os Beastie Boys lançam Hello Nasty, o seu quinto álbum de estúdio. Já tinham começado nos anos 80 como uma espécie de provocação punk rap branca, irreverente e adolescente. E já tinham provado nos anos 90 que podiam ser uma banda de rap, uma banda de punk, de funk, uma banda instrumental e uma máquina de cultura pop, tudo ao mesmo tempo. Com Hello Nasty, os Beastie Boys entram no final da década em modo caleidoscópio. O disco mistura hip-hop, eletrónica, dub, funk, humor absurdo e referências de ficção científica. É um álbum urbano e tecnológico, mas profundamente brincalhão. Vamos escutar Intergalactic. O videoclipe fazia uma homenagem delirante aos filmes japoneses de monstros, aos robôs gigantes e à cultura sci-fi de série B. Uma canção que abre como manifesto para 1998, com Nova York em órbita e os Beastie Boys no comando da nave.

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Seguimos então para a segunda paragem, ainda nos Estados Unidos, ainda no território do hip-hop, mas mudamos de costa. Chegamos a Los Angeles e entramos num outro tipo de energia urbana, mais soalheira, mais orgânica e dançável, assente no groove, na comunidade e numa ideia de hip-hop ainda muito ligada ao prazer do coletivo. Em 98, os Black Eyed Peas estão muito longe de serem a máquina pop global que o mundo viria a conhecer alguns anos depois. O grupo move-se numa cena alternativa de hip-hop californiano, mais próximo de nomes como Jurassic 5 ou A Tribe Called Quest, do que da pop eletrónica que os tornaria famosos no século XXI. O álbum de estreia, Behind the Front, editado em 98, mostra precisamente esse momento anterior à explosão comercial. Aqui há funk, soul, rap old school e uma certa leveza dançável e uma vontade clara de celebrar o hip-hop como espaço de encontro. Ficámos com Joints and Jam, que é música, festa, encontro e movimento puro. Mostra-nos os Black Eyed Peas antes da transformação, antes da fórmula e da conquista massiva das tabelas. E talvez por isso encaixe tão bem aqui. 98 é um ano em que muitos artistas ainda estão entre mundos, entre o underground e o mainstream, entre a cultura de nicho e a exposição planetária. E abrimos agora a porta a um outro som muito importante para perceber 98, o punk pop californiano, rápido, melódico e radiofónico, mas muitas vezes atravessado por uma espécie de desencanto juvenil. Os The Offspring já vinham de um enorme sucesso nos anos 90. Em 94, Smash tinha se tornado um fenómeno improvável, um disco editado pela independente Epitaph, que vendeu milhões de cópias e ajudou a levar o punk californiano para o grande público. Pegaram numa linguagem associada à velocidade, à reverência e à cena alternativa e colocaram-na nas rádios, na MTV, nos quartos de adolescentes e nas cassetes gravadas de uma geração. Em 98 lançam Americana, um álbum que olha para os Estados Unidos com um misto de sátira, frustração e energia adolescente. A própria capa, com aquela figura loira, sorridente e grotesca, já parecia uma caricatura da inocência americana. The Kids Aren't Alright é uma das canções mais fortes deste disco. O título já faz uma espécie de torção irónica à frase The Kids Are Alright, associada à juventude como força vital, como esperança e como continuidade. Aqui não, aqui os miúdos não estão bem. A canção enumera destinos interrompidos, sonhos que se perderam entre dependências, entre empregos falhados, violência, morte e resignação. Nos anos 90, muita música popular viveu desta oscilação entre euforia e desencanto.

A nossa viagem pelos Estados Unidos de 98 entra agora num território mais sombrio, artificial e emocional. Escutamos The Smashing Pumpkins, uma banda que marcou profundamente o imaginário alternativo dos anos 90. Em 98 vinham de uma ascensão impressionante, tinham lançado Siamese Dream em 93 e dois anos depois Melancholy and Infinite Sadness, que os transformou numa das maiores bandas alternativas do mundo. Mas depois desse pico veio também a tragédia e a ruptura. Em 96, durante a digressão, o teclista Jonathan Melvin morreu de overdose e o baterista Jimmy Chamberlin acabou por sair da banda. Quando chegam a Adore, os Smashing Pumpkins já não são exatamente a mesma entidade. É por isso um disco de luto, transição e reinvenção. Billy Corgan tinha perdido a mãe pouco antes da gravação do álbum, a banda estava sem o seu baterista original e o som pesado e expansivo dos anos anteriores dá lugar a outra paisagem. Na altura, muitos fãs estranharam. Escutámos Ava Adore, uma canção de sedução, mas também de perigo. O videoclipe reforça esta atmosfera inquietante. A banda aparece num movimento contínuo, quase fantasmagórico, atravessando espaços surreais, como se estivesse presa num sonho febril. Billy Corgan surge de negro, pálido, quase vampírico, uma imagem muito distante do rock alternativo de camisa de flanela que dominara o início da década. E a próxima escolha continua nesse mesmo território de fim de século, mas com outra temperatura. Os Garbage são, desde logo, uma banda de fronteira. Formaram-se em Madison, Wisconsin, nos Estados Unidos, mas a voz que lhes dá rosto é a da escocesa Shirley Manson. É uma banda transatlântica no som e na identidade. Produção norte-americana, sensibilidade britânica, guitarras alternativas, programação eletrónica, pop, ruído, glamour e tensão. Quando lançam Version 2.0 em 98, os Garbage já tinham surpreendido o mundo com o lançamento de estreia, editado em 95. Este álbum não abandona a canção pop, pelo contrário, aperfeiçoa-a, mas cobre-a de ruído, desejos, paranoia, superfícies brilhantes e pequenas ameaças. I Think I'm Paranoid é talvez um dos melhores exemplos desta fórmula. Logo no título está a confissão nervosa. Acho que estou paranoica. Há uma espécie de jogo entre vulnerabilidade e poder que foi sempre central na imagem dos Garbage. Continuamos a ouvir o mal-estar de 98, mas agora embalado numa produção quase perfeita, onde a ansiedade se torna dançável e a paranoia ganha brilho.

Depois dos Garbage, a nossa viagem fica ainda nos Estados Unidos com os R.E.M. e esta Day Sleeper. Os R.E.M. vinham da cena universitária de Athens, na Geórgia, nos anos 80, e ao longo da década seguinte tinham conseguido uma coisa rara: crescer para o grande público sem perder completamente a estranheza, a inteligência e a melancolia que os tornavam especiais. Discos como Out of Time e Automatic for the People tinham-nos transformado numa das bandas mais importantes da sua geração. Mas em Up, o álbum de 98, encontramos uns R.E.M. diferentes. O baterista Bill Berry tinha deixado recentemente a banda, depois de mais de 15 anos, e a sua ausência sente-se. É um disco de transição, de hesitação e de quase reaprendizagem. Day Sleeper refere-se a alguém que dorme de dia, e é por isso que esta canção encaixa tão bem aqui. Depois da ansiedade elétrica dos Garbage, os R.E.M. mostram-nos uma ansiedade mais silenciosa, a da vida moderna que vai reorganizando o tempo, o sono, o corpo e a atenção. A nossa próxima canção muda o ambiente, continua nos Estados Unidos, mas troca a insónia pelo calor e a alienação por uma ideia de corpo em movimento, de comunidade e de verão. Seguimos com Dave Matthews Band, uma banda que ocupa um lugar muito particular na música americana dos anos 90. Não vinham exatamente do grunge, nem do punk pop, nem do hip hop, nem da eletrónica. Vinham de uma outra tradição: a das jam bands, das canções longas, dos concertos como experiência coletiva. Formados na Virgínia no início da década,

Dave Matthews Band construíram uma ligação fortíssima com o público, sobretudo em palco. Em 98 lançam Before This Crowded Street, talvez o seu disco mais ambicioso até então. É um álbum mais escuro e mais complexo do que o sucesso radiofónico anterior faria prever, mas Stay Wasting Time aparece quase como um momento de luz. É uma canção sobre ficar, sobre desperdiçar tempo, mas desperdiçá-lo bem.

Seguimos agora para uma zona mais íntima e aqui entra Elliot Smith. Nascido no Nebraska, criado sobretudo no Texas e depois profundamente ligado à cena de Portland, Elliot Smith tornou-se uma das vozes mais delicadas e perturbadoras da música americana dos anos 90. Em 97, o mundo descobre-o de forma inesperada através de Good Will Hunting, o filme de Gus Van Sant. A canção Miss Misery chega aos Oscars e Elliot Smith aparece naquele palco imenso, de fato branco, visivelmente deslocado, a cantar no meio da máquina de Hollywood. No ano seguinte, em 98, edita XO, o seu primeiro álbum, numa grande editora, mas em vez de perder intimidade, o disco expande-a. Waltz No. 2 é uma das grandes canções deste álbum, uma valsa triste, elegante, quase cinematográfica, construída em torno de memórias familiares e afetos difíceis. E esta passagem faz sentido precisamente por isso, depois da comunhão solar de Stay, entramos numa intimidade muito diferente, não a do grupo, mas a da ferida. Elliot Smith transforma a canção pop num lugar de escuta minuciosa, onde cada detalhe parece guardar uma história antiga. Seguimos para o último momento da nossa paragem pelos Estados Unidos, partindo deste lugar íntimo e frágil. E é a partir daqui que chegamos a Jeff Buckley. Em 98, Jeff Buckley já não estava vivo. Tinha morrido no ano anterior, em maio de 97, afogado no rio Wolf, em Memphis, aos 30 anos. Tinha deixado apenas um álbum de estúdio completo, Grace, editado em 94, um disco que, com o tempo, se tornaria quase mítico. Vancouver, que escutamos já em seguida, aparece em Sketches for My Sweetheart the Drunk, editado postumamente em 98. O disco reúne gravações que fariam parte do segundo álbum que Buckley estava a preparar, um trabalho que ficou inevitavelmente inacabado. E talvez seja impossível ouvir estas canções sem essa sombra, a sensação de estarmos perante um esboço ou uma porta que ficou aberta. Isto também pertence a 98, não apenas os discos acabados, os videoclipes perfeitos, os refrões que chegam à rádio, mas também aquilo que ficou suspenso. Fechamos então esta nossa viagem pelos Estados Unidos com Jeff Buckley, uma voz que continua a soar como aparição.

Atravessamos então o Atlântico, depois desta longa passagem pelos Estados Unidos, chegamos ao Reino Unido. E se nos Estados Unidos fomos ouvindo um fim de década feito de expansão, reinvenção e desencanto, do outro lado do Atlântico encontramos também um clima de mudança. A chamada Cool Britannia ainda pairava no ar, com a ideia de um Reino Unido jovem, moderno, criativo, cheio de guitarras, moda, cinema, design e otimismo cultural. Mas em 98, esse brilho já começava a ganhar zonas de sombra. O entusiasmo Britpop dos anos anteriores parecia menos inocente. A festa dos anos 90 continuava, mas já se sentia uma ressaca a aproximar-se. E é precisamente nessa zona mais ambígua que entram os Placebo. Formados em Londres em meados dos anos 90, os Placebo eram uma banda estranha, no melhor sentido da palavra. Não encaixavam bem no Britpop luminoso, masculino e muitas vezes nostálgico que dominava parte da música britânica da década. Brian Molko, com a sua voz nasal, frágil e cortante e uma presença andrógina e provocadora, trazia para o centro do rock alternativo temas como desejo, dependência, obsessão, sexo, solidão e mal-estar urbano. Em 98 lançam Without You I'm Nothing e Every You Every Me tornou-se uma das suas canções mais emblemáticas, também porque apareceu na banda sonora de Cruel Intentions, filme de 99, que ajudou a fixá-la no imaginário de uma geração. Mas a canção nasce em 98, neste disco onde o amor raramente aparece como abrigo.

Seguimos ainda no Reino Unido com PJ Harvey, uma figura intensa e imprevisível da música britânica. Desde o início da década tinha-se afirmado como uma escrita crua, física, muitas vezes desconfortável, capaz de juntar blues, punk, rock alternativo, teatralidade e uma enorme força poética. Mas que nunca ficou quieta no mesmo lugar. Cada disco parecia desmontar a imagem anterior e construir outra. Com Is This Desire, editado em 98, PJ Harvey entra num dos momentos mais sombrios e atmosféricos da sua obra. Vive muito de ambientes, eletrónica discreta, baixos pesados, vozes próximas, personagens femininas, histórias de desejo, perda, perigo e solidão. É quase um conjunto de pequenos contos noturnos. The Wind é inspirada em Santa Catarina, uma santa associada à cidade costeira de Abbotsbury, em Dorset, onde existe uma pequena capela dedicada a ela, no alto de uma colina virada para o mar. E terminamos viagem em Portugal e chegamos com uma canção que em 1998 foi quase impossível não ouvir. Os Silence 4 surgem em Leiria, de uma cena mais periférica, e conseguem, com um primeiro álbum cantado em inglês, tornar-se um fenómeno nacional. Há aqui qualquer coisa que diz muito sobre o Portugal de final dos anos 90, um país cada vez mais virado para fora, mais atento à pop internacional, mais confortável com sonoridades anglo-saxónicas, mas ainda a tentar perceber como transformar isso numa voz própria. Em 98, editam Silence Becomes It, produzido por Mário Barreiros, e o disco torna-se rapidamente um caso sério. Vendeu muitíssimo, passou pelas rádios, chegou a públicos muito diferentes e fez dos Silence 4 uma das bandas portuguesas mais marcantes da viragem da década. David Fonseca, Sofia Lisboa, Tosé Pedrosa e Rui Costa criaram ali um som direto, melódico e emocional que encaixava muito bem no imaginário pop-rock daquele tempo. My Friends é uma das canções que guarda esta memória. Fala de afetos, de cumplicidade, mas também de distância. Depois de uma viagem tão longa, depois de tantas geografias e estados de espírito, acabamos aqui com uma palavra simples: amigos. Obrigada por nos acompanharem. Voltamos para a semana. Oh.

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